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2: Joga a mãozinha no céu, Manaus.
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2: Murilo Ruf, senhoras e senhores.
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0: Chegou a hora, Tassi.
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3: 4 e 2.
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3: 5 e 2. 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

0: Chega, chega.
1: Bom dia.
0: Chega.
1: Bom dia.
0: Chega, seu papagaio desgramento.
1: Bom dia.
0: Bom dia, Chiquinho.
1: Bom dia.
0: O Chiquinho já despertou. O galo cantou. O gato miou. O cachorro latiu. E a vaca mugiu. Amanheceu. Manhã de sábado. Hoje é dia 1º de agosto, primeiro dia do mês de agosto. Seis e seis. Já tá na hora de apartar os bezerros, meu vizinho de cerca. Ordenhar as vaquinhas, cuidar da horta, rachar lenha, jogar milho pras galinhas, jogar milho pra galinha, tratar das criação, dos porquinhos.

0: licença? Posso entrar? Ou de casa? Destranca a tramela. Dona Quirubina já tá preparando um cafezinho feito num fogão de lenha, passado no caldo de pano. Bom dia, Dona Quirubina.
1: Bom dia,
0: Dona Zefa.
1: Bom dia,
0: Dona Nena.
1: Bom
0: dia, Dona Chiquinha Benzedeira.
1: Bom
0: dia, meu vizinho de cerca.
2: Bom dia, Castelo.
0: Mais um dia que se inicia. Tem que agradecer todos os dias. Agradeça. Tem gente que só pede, esquece de agradecer. Agradeça pela família, os amigos, a família que você tem, os amigos, o trabalho, a saúde. E por mais um dia, mais uma chance. Firma na traia e vamos pra lida. Porque se o gado morrer, o carrapato passa fora.
2: Excelente.
0: Tanta, galo velho. 6:08. Dia boiadeiro. Dia boiadeiro. Firma no laço e vamos pra cima.
3: Bom dia.
4: Bom dia.
2: Bom dia. Bom dia, Castelo.
0: Segura.
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0: E vamos pegar descendo porque subindo é contramão. Nossa Senhora Aparecida, padroeira do Brasil, em nome da minha nação te rogo para que cuides de mim, da minha família, dos meus ouvintes e dos meus amigos. Peço que interceda junto a Deus nosso Pai, que nos atenda em nossas necessidades e se faça presente no lar e no coração de cada um de seus filhos. Não peço riqueza nem fortuna, apenas que não nos falte o necessário para vivermos com dignidade. Amém.

0: agradecendo a Deus por mais um dia, obrigado meu Deus por mais uma empreitada e sempre com a proteção da nossa mãezinha, Nossa Senhora Aparecida, estamos iniciando os nossos trabalhos ao vivo aqui na Aventura.
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0: Modão sim, modinha nunca.
2: Esse é o lema.
0: Porque aqui nós não toma mel, aqui nós mastiga bem.
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0: Que modão, hein? Canga do Tempo. Lourenço Lorival. Lourenço Lorival nessa manhã de sábado. Não tá muito frio. Não tá aquele absurdo. Nossa, que frio. Não tá tão frio. Tá um tempinho gostoso. Mas é melhor pegar um casaquinho. Você que tá saindo em casa agora, não esquece de pegar um casaquinho. É sempre bom. Chico Mineiro, Tunico Tinoco. Mais um clássico da música sertaneja aqui na aventura.
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0: Manda lá pro meu amigo Vitinho. O Vitinho desandou. Tá andando com uma companhia. Tá andando com o Ceboso. É de amargar. Creio em Deus, pai. É só por Deus um caminhão cheio de anjo. O Vitinho tá dando mais trabalho que Porto Sordo. Cobrou aluguel da namorada dele. Resolveram morar junto, né? Aí ele começou a cobrar o aluguel, metade. Até aí tudo bem, metade cada um. Tudo bem. Não é muito elegante, mas tudo bem. Começou a cobrar metade. E ela pagando. 6 meses depois ela descobriu que a casa era dele. Largou. O apelido dele é Valentim agora. Aladim. O apelido dele é Aladim. A mulher foi embora, só deixou o tapete na casa pra ele. Só deixou o tapete. Foi embora, deixou só o tapete. Ficou com a casa, não foi embora, ficou com a casa. Ficou com a casa, ficou com tudo, só deu um tapete pra ele. O seu tapete você leva embora, o tapete que ele ganhou da mãe dele. Então o filho dele é Aladim. Aladim. Só ficou com o tapete. Aí desandou. Mandou aula também pro meu grande amigo, o Palito. Palito, mais simples que painel de Jeep. Durvalino, seu Durvalino. O seu Polidório, muito bom dia. Porque é junto dos bons que a gente fica melhor. Dona Cacilda, sítio Santa Luzia, lá na região de Piratininga. Alô, Dona Cacilda, bom dia, bom dia, bom dia. Meu vizinho de cerca do lado direito, André Pacola, na região do Rio Claro. Zecão, meu vizinho de cerca, do lado esquerdo, Zecão da Araucária. Araucária, bom dia. Eu tô com um tique, tô repetindo. Falo uma coisa e repito. 6:19 6:19. Bombeiros, bom dia. Polícia Militar, GCM. Hospital Nossa Senhora da Piedade, Centro Médico Unimed, UPA, Unidade de Pronto Atendimento, enfermeiros, enfermeiras, médicos, médicas, você que trabalha no setor de limpeza, você que trabalha aí na recepção, atendente, aqui o nosso respeito, a nossa consideração, a nossa admiração com esse trabalho tão bonito, né? Salvando vidas, bombeiros, os hospitais da nossa região, você que trabalha como resgatista, SAMU, você que é motorista de ambulância, bom dia, resgate. Alô, Cris, forte abraço, meu irmão. Manda alô pro Fowler, o Glauco, o Alisson, bom dia. Capitão Torres, muito obrigado pelo carinho da audiência. Mais simples que painel de Jeep.
1: Acelera.
0: Firma na traia e vamos pra lida, porque se o gado morrer, o carrapato passa fome. Aí tá lasqueira no pé da goiabeira. A vida é dura. A vida é dura, mas só pra quem é mole.
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0: Jorge Luiz e Fernando. Chapani gosta muito dessa música. Alô, Chapani, bom dia. Chuva na Serra. Rolinha acabou, Clatião, Carreiro e Pardinho. Bom dia, velho Bastião. Bom dia, Castelhano. Tudo bem, filho? Você chega na hora, né?
1: Na hora
0: que você quer. E você vem no dia também, no dia que você quer. E amargar, não veio ontem?
1: Ontem eu tava indisposto. Eu tô com muita indisposição.
0: Você foi no médico?
1: Fui.
0: O que você tem?
1: Eu tenho um sítio. Uma véia, uma mulher. E duas galinhas.
0: Não é isso, é o que você tá. Você tem.
1: Eu tenho isso, mas o que você tá sentindo? Vontade de vender o sítio, largar da véia e fazer uma galinhada. Nastácia pensa que eu sou uma estrela cadente. Onde eu passo, ela faz um pedido. Ai, Castelhano. Casamento é bom. Vai dar um trabalho, filho.
0: Casamento é igual cachumba. Se não cuidar, vai pro saco.
1: Você não gosta de casamento?
0: Eu adoro. Gosto muito de casamento. Já fui em vários casamentos. Eu já fui.
1: Tonto.
0: Tudo bem, Castelhaninho? Tudo bem, Castelhano? Já falei, tá tudo certo, velho. Você devolveu o que você emprestou lá, o arado?
1: Eu emprestei com um moto zero, emprestei um monte de coisa do Paulo, né, da Rústico. Devolvi tudo pra ele, tudo.
0: E meu arado você não vai devolver.
1: Aí seu arado não... Eu emprestei pro Zé da Égua. O Zé da Égua não devolve. Cobra ele.
0: Não vou cobrar nada. Você que emprestou.
1: Nossa, como você é sistemático, filho.
0: Você que emprestou, como é que eu vou lá cobrar? Você que emprestou, você se vira. Como é que você empresta uma coisa? Você empresta uma coisa de uma pessoa e empresta pra outra pessoa?
1: Ah, Zé da Égua é nosso amigo.
0: Mas eu não emprestei pro Zé da Égua, emprestei pra você.
1: Ah, mas todo dia falando desse arado, todo dia.
0: Eu fiquei sabendo que você rifou meu arado e não entregou ainda. O Walter Leide e o Alfredo Guedes ganhou.
1: Eu não rifei, não. Eu rifei um arado que era meu.
0: Mas se você tem arado, por que você empresta o meu arado?
1: Você empresta o trator pra mim?
0: Não, você não me pega nem com arpiste mais. Não empresto, não.
1: Nossa, como você é uma pessoa que guarda ressentimento, rançosa.
0: Você é avarento.
1: Lazarento?
0: Não, avarento. Pessoa mão de vaca, que não gosta de gastar dinheiro. Compra um arado.
1: Ah, não, é muito caro.
0: Tá vendo?
1: Então tinha... O preso tava 10 anos já na cadeia. Todo mês ele recebia uma carta em branco. Aí ele guardava. Recebia outra carta em branco. Pegava, abria e guardava. Outra carta em branco. Pegava... Ele abria e guardava, tudo em branco. Aí um preso ficou intrigado. Falou, mas por que recebe carta em branco? Já faz 10 anos que você tá recebendo carta, tudo em branco. De quem que é a carta?
2: É do meu irmão. É que ele não fala comigo faz mais de 20 anos.
0: Eu escrevi uma carta pra mim já, sabia? Escrevi uma carta pra você?
2: Sim.
0: Eu escrevi uma carta pra mim.
2: E o que tava escrito?
0: Não sei, não recebi a carta ainda.
2: Tá saindo a pergunta.
0: Quase atropelei uma capivara vesga hoje. É a mesma capivara. Eu tenho certeza que é a mesma capivara. Capivara desgramenta.
2: Você tá ficando gago, velho.
0: Cadê a maricota? A maricota, ela tá de castigo. Agora ela aprontou mesmo. Minha nossa senhora. Aprontou. O que ela fez? Como?
1: Ela ficou apertando campainha na casa do seu Antenor. Seu Antenor que é um velho sistemático, velho rabugento. Seu Antenor tem câmera. E pegou ela e a Lara. Tá as duas de castigo.
0: Mas só porque apertou a campainha?
1: Aperta e sai correndo. Você acha que tem cabimento?
0: É de amargar.
1: A mãe dela falou que ela não vem. Vai ficar um mês em casa, sem vir pra rádio. É o castigo dela, não vem aqui pra rádio. E sem celular. Minha nossa, a menina vai ficar louca. Solta o porco, não obedece. Eu tô dormindo e ela começa a gritar: vem louco, vem louco, vem louco. As duas. Porque você me chama de velho louco, elas ficam. Ela, criança aprende tudo, não pode falar as coisas perto de criança. Você é louco, picareta, fedido, mas você é meu amigo. Pois que eu acidentei, eu não sinto mais cheiro. Graças a Deus que eu não sinto mais. Eu sinto pouquinho, não sinto cheiro totalmente assim. Ah, entendi. Seu cheiro não tá aguçado? Não. Meu cheiro não tá. Sorte minha. Porque a Alessandra, a Libanória, falou que você tá uma catinga, fedido. Você passou aqui um dia à tarde, lembra? Ah, é, sim, eu trouxe torresmo. Você trouxe? Como é que eu falei? Trouxe. Como é que fala? Trouxe. Como é que fala? Eu falei, chega. A maricota não vem, então? Não vem, de jeito nenhum. Posso contar a piada do toco? Não, mas de jeito nenhum. Você tá maluco? Você dormiu bem essa noite? Você sabe que eu nem reparei, nem prestei atenção, tava dormindo. Então eu tava ouvindo você falar hoje com ontem que as pessoas não têm mais afeição com outra, né? É, não tem. Ninguém se cumprimenta mais na rua, ninguém fala bom dia. Vai ficar falando bom dia pra todo mundo? Muita empatia. Ninguém respeita mais. Você falou que todo mundo era com o celular. Eu tava ouvindo ontem. Celular na mão, né? Cabeça baixada. As pessoas não têm mais respeito também. Algumas pessoas, né? Não é todo mundo. Tem gente boa no mundo. Mas difícil achar gente boa, hein? Minha Nossa Senhora. Eu chego na cidade e já começam a buzinar atrás da minha variante, porque tô devagar. Tá louco? Não é porque as pessoas estão conhecendo você? Pode ser também, porque eu sou muito famoso, né? Mas buzina muito. Paro no sinaleiro, as pessoas buzinam. Paro no sinaleiro, as pessoas buzinam. 2 segundos que a gente atrasa. Para na faixa de pedestre, a pessoa buzina. Tem que parar. Se você não parar, a pessoa olha feio pra você. A pessoa olha feio. Minha nossa, esse velho não parou pra passar. Se você parar, os carros buzinam atrás. Ah, minha nossa senhora, tá louco. As pessoas não têm mais educação, não têm mais respeito, não fala mais bença-avô, bença-avó. Não pede licença. Tá molecada, tudo arteiro. Tava conversando com o Marquinho lá de Buribi, sabe o Marquinho? Sei, meu amigo Marquinho. E é perua, que tem perua? Tem 99 perua. 99 perua o Marquinho tem. Kombi, 99 Kombi. Por que você não arredonda pra 100? Ah, por causa de uma combinha, vou passar por mentiroso. Tem 99 Kombi, o Marquinho de Buribi. Falou que as crianças dão um trabalhão danado pra ele. Mas ele gosta, né? É a vida dele. Ele falou que não imaginaria fazendo outra coisa. Ele gosta de carregar as crianças. Transportar, né? Transportar. É carregar, transportar. Profissional de primeiro, o Marquinho lá de Buribi, viu? Você tá devendo alguma coisa pra ele?
3: Não tô devendo nada.
1: Por que você tá puxando o saco dele assim? Porque eu gosto do Marquinho, me sinto bem. Tem pessoas que a gente chega perto, já chega a arrepiar. A alma sai do corpo. Você começa com uma abrição de boca, você não consegue ficar perto da pessoa. O Marquinho é uma pessoa que eu chego perto dele, eu posso ficar 3 anos com ele. 3 anos que eu não tenho. O Jonas Sampaio também. Jonas é uma pessoa que eu me sinto bem perto dele. Jonas. Minha nossa senhora. O Jonas é um caboclo bom demais da conta. Daqui a pouco tem o Rachinha lá na chácara do Jonas. Lá no São Judas. Você vai?
3: Ah, não vou, não jogo bola.
1: Mas você vai lá, outro dia você chegou de enxerido lá. Eu tava lá. Falei, não conheço.
3: Esse aqui não é o velho, cadão, não conheço.
1: Você falou que você não me conhece, né? Ah, tá louco. Você dá mais trabalho que porco sorto, velho. E se não continuar, não pegar firme, pegar na lida mesmo, e todo dia comparecer aqui na emissora, eu acho que eu vou contratar o Durvalino, viu?
3: Não contrato o Durvalino, não. Durvalino, ele é muito ignorante.
1: Mas você não vem?
3: O que que eu sou? Sou ignorante?
1: Não, ignorante você não é. Você é avarento, fedido e picareta.
3: Obrigado, filho. Obrigado, viu? Obrigado.
1: Mas você é bonzinho.
3: Só não vem trabalhar, né?
1: Ah, mas eu tô com 87 anos. Fiz 88 agora. Você mandou um presentinho pra mim com canivete. Gostei, viu? Um canivetinho bom. Pagou caro. Ah, vou falar quanto que eu paguei. É presente. É presente. Como é que eu vou falar? Você gostou do canivete?
3: Gostei.
1: Mostrei pro Zé da Égua. Ele ficou enciumado.
2: Ah, o Costeiro nunca me deu nada.
1: Ah, lógico que eu dei. Dei uma botina pra ele. No aniversário. Acho que ele esqueceu. Tá esquecido. Eu não sei se eu tenho sono ou sono que me tem. Quando eu alô pro Mauri. O Mauri também é uma pessoa boa. Quando eu tô perto dele, eu me sinto bem. O Mauri, do Caju. É uma pessoa boa. E o umbigo dele é pra dentro. Como é que você sabe que o umbigo dele é pra dentro? Eu fui na sarna com ele.
3: Na sarna?
1: Né? Na sauna? Sim, onde o Quim Lourenço vai? O Quim Lourenço, não sou, uma pessoa também que eu me sinto bem perto dele. A pessoa que tiver umbigo sartado, cê, tá devendo pra você? Você pergunta, o seu umbigo é pra dentro ou pra fora? É pra fora! Não empresta. Se a pessoa fala, não gosta de torresmo, aí cai fora. Aí você pergunta também se a pessoa foi criada com banha de porco, filho. Você foi criado com banha de porco? Não, então não vendo. Não vendo queijo fiado pra pessoa que não foi. Que tem umbigo pra dentro. O Geraldo Jordão também é uma pessoa que eu me sinto bem perto dele, viu, Geraldo Jordão? O Geraldinho. O Geraldinho, olha essa. Gente do Jordão. Sabia que o Geraldo é irmão do Dr. Sérgio, que é o meu médico, Dr. Sérgio Jordão? Sim. O Geraldo. É irmão gêmeo dele. Não, o Geraldo não é irmão gêmeo dele, o Celinho que é. Ah, sim. Ah, viu, o Geraldo é bem diferente, né? O Geraldo é mais gordão, sim, né? Não é gordo, não. É forte. Daniel Carmelino, bom dia. Quem tá ouvindo também? Quem? Vamos escutar.
4: Bom dia, Castelo. Quem tá falando aqui é o Márcio Leme. Mandar uma música lá pro pessoal do Rechego, o Valdir, o William, o Adão. Manda aí pra nós, Trio Parada Dura, Motorista do Amor.
1: Motorista do Amor? Será que tem essa música? Deixa eu dar uma fuçada aqui, Motorista do Amor, nunca ouvi. Motorista? Procura aí, velho.
3: Não vou procurar nada, não.
1: O que você falou?
3: Não, procuro, daqui a pouco eu procuro.
1: Manda um alô pra o Zé Jordão, que tá fazendo aniversário hoje. O Zé Jordão é marido da Dora. Parabéns, filho. Tudo de bom pra você, viu?
5: José Jordão, forte abraço. Toda a família Jordão, obrigado pelo carinho da audiência. O César também tá ouvindo.
6: Bom dia, Ventura. Bom dia, ouvintes. Castelo, tá aquele modão pra nós lá. Não sobrou lugar pra mim. E manda um abraço aqui. O pessoal do Alto Posto de Grão, Zé Carlos, Dudu, João Vitor, Dona Jacaré, Perico, Luquinha, Jorginho. Manda um abraço ao pessoal da Eletro Max, Zagar, Rolomar. O velho Bastião, pra Maricota, pro Jonas Sampaio, Capitão Torres. Manda um abraço também pros policiais os veteranos. Manda um abraço pra minha família de Macatuba, Fernando Estopa, Marquinho do Beribi, Zé Carlos Pinheiro, Rob Car. Manda um abraço aí pra vocês, Aventura, os ouvintes. E vamos pegar descendo, que subindo é contramão, hein? Sabadão, hein, Castelo? Estamos aqui na lida.
1: Yeah.
6: Ouvindo a rádio melhor Centro-Oeste Paulista, que é a 90.1.
1: Oh, yeah.
6: E estamos aqui. E tchau, obrigado.
1: Deus te abençoe. Será que ele não esqueceu de ninguém? Eu deduzo que não. O Paulo da Rusco. Alô, Paulo. Bom dia.
7: Bom dia, Castelo. Bom dia, velho Bastião.
1: Bom dia, filho.
7: Ô, Castelo, se o velho não vier trabalhar, o velho Dito tá procurando serviço.
1: É.
7: Aquele que trabalha na outra rádio lá.
1: Da outra rádio?
7: Ele tá procurando serviço.
1: É.
7: Diz que se combinou com o locutor lá e quer se entrar em outro. Falou que queria trabalhar com o meu genro lá, Léo Oliveira, mas o Léo Oliveira já tem o dele lá.
1: É.
7: Viu? Mas o velho tá com um ponto positivo comigo aqui. Ele devolveu meu enxói, trouxe um queijo e uma dúzia de ovo caipira.
1: Tá vendo, Castelo? Tá vendo? Tá
7: vendo? Castelo, toca pra nós aí. É. Figueira, aquela música da Figueira.
1: Figueira?
7: Figueira não, paineira, paineira velha.
1: Paineira. Ah, paineira.
7: É, e um ótimo sábado a todos. E tchau, obrigado.
1: Tchau, obrigado. Forte abraço, parceiro. Paineira velha. José Furtone Pitangueira, eu gosto. Você tem que gostar. Devolveu e velho. Você não deu ovo choco pra ele, não, né? Ovo que você me deu outro dia, tinha um pintinho dentro. Ah, mentira. Tô falando. Você me vendeu um cavalo sem beiço, seu picareta. Mas quer um cavalo pra puxar carroça ou pra você beijar na boca? Ah, tá louco.
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1: 6h58. No meu já é 6h59. Tá adiantado seu relógio. Seu que tá atrasado.

0: porco. Filho do seu João, né? Isso, isso mesmo. Por causa do seu João. Conheço o seu João. Seu João Gordão. Minha Nossa Senhora, veio sistemático. Carlos César e Cristiano. Tem um Carreiro e Silvano, crises de ciúme. Agora são 7:02. E depois? Depois é 7:03. Depois? 7:04. Depois? 7:05. Depois? Chega. Você sabe como cafreira? Cafreira seca a roupa? Que freira? As freiras, as madres. Você sabe como é que ela seca a roupa? Não sei como é que as freiras seca a roupa. O vento. Nossa, como você é tonto. Você conhece o Otávio? Ontem, sabe por quê? Porque eu acho que tá precisando muito de água, Otávio. Ele usa muita água. Passou lá perto do... Eu fui em Ariope ontem visitar o seu Antônio, que ele tá de cama, né? Eu fui visitar ele e aí passou um caminhão. O Otávio lá de Ariope, você conhece? O caminhão tava escrito o quê? Tava precisando de água, porque o caminhão tava escrito água potável, água potável. Tá precisando de água, seu Otávio. Fiquei curioso saber quem que é o Otávio. Quanta água, filho. Que hora que é agora? 7:03, seu tonto. A meu intestino, o meu tá funcionando, meu intestino tá funcionando na hora certa. Tá funcionando. Na hora certinha tá funcionando. Esse que é o problema. O problema é que funciona na hora certa. Por quê? Por que tem problema se tá funcionando certo? Porque ele funciona às 4 da madrugada. E daí? Daí que eu levanto às 5 da manhã. 5 da manhã. Funciona às 4. E eu levanto às 5. Você mija na cama? Não vamos entrar em detalhe, né? Você já sonhou que tava mijado e acordou tudo mijado? Não, nunca, por quê? Porque você não sabe o que tem um sonho realizado. E o Durvalino? O Durvalino tava com uma dor de barriga desgramenta. Chegou na farmácia e falou assim: ô Kiko, me dá um remédio pra dor de barriga. O Kiko rapidamente pegou o remédio. Só que o Kiko percebeu que tinha dado um remédio pra ele, um calmante, ao invés de um remédio pra caganeira. Pra cortar a caganeira. Aí o que aconteceu, filho? No outro dia, o Durvalino voltou na farmácia. O Kiko: me desculpa, seu Durvalino, eu dei um calmante pro senhor, ao invés de remédio pra sua dor de barriga. Me desculpa. Não tem nada não, filho. Como é que o senhor tá? Eu tô tudo cagado, mas tô carminho, viu? Gasta o internet comigo.
1: Bom dia, Castelo, manda um aqui pra turminha Tecocana da Vinhaça.
0: Tecocana.
1: Mandar pro Marcão, pro Ribeiro, pro Cezinha, pro Toninho, pro Barba, pro Matheus, pro Titão. Todos os amigos aí. Tchau, obrigado.
0: Já que você não esqueceu de ninguém, filho? Tchau, filho. Com Deus.
2: Bom dia, Castelo. Bom dia, Bastião.
0: Bom dia,
2: Maricota.
0: Bom dia,
2: aos ouvintes da Aventura FM.
0: Maricota de castigo.
2: Um sábado abençoado, em nome de Jesus. É o Valdecir do Sítio Caçador, Borebi. Tudo certo aí, Castelo?
0: Sítio Caçador.
2: Aqui tá daquele jeito, matado, tá carpi baixo pra roçar e tá seco pra queimar.
0: Tá seco.
2: Tô por cá na lida, as vaquinhas já tá ordenhada.
0: Já ordenhou?
2: Tô escutando o programa, como dizia um saudoso amigo meu. Se der, toca pra nós aí, Mato Grosso e Matias, sábado. E firma na trave, vamos pra lida, que se o gado morrer, o carrapato passa fome. Mas vamos pegar descendo e subir na contramão. Tchau, obrigado.
0: Fica com Deus, filho. Sítio Caçador, Pardeci. Menino bonzinho, criado com banho de porco.
3: Ô, Castelo, bom dia, você tá bom?
0: Ó o jacaré.
3: Manda um abraço pra nós aqui no Alto Posto Tigrão.
0: Não.
3: E manda um alô também pra todos aqueles que o Zé Pequeno esqueceu de colocar o nome aí.
0: Minha nossa. Alô.
3: Ah, pro nosso amigo Marquinho de Buribi. Pra todo o pessoal lá da Churrascaria 295. E também pra todos aqueles que estão.

0: nos ouvindo nessa manhã, por jura do jornal, tá ok? Manda um grande abraço pra todos nós aí e toca um modão pra nós aí, falou? Tchau, obrigado.
1: Tchau, filho, Deus te abençoe, viu? Jacaré bonzinho, mais simples que painel de jipe.
2: Bom dia, Castelo.
1: Bom dia.
2: Bom dia, velho, Bastião, que saudade, hein?
1: Ah,
2: mais
1: sim.
2: Mais falta do que vai trabalhar, hein? Tudo bem com vocês?
1: Tudo certo.
2: Desejo um dia abençoado pra todos. E toca um modão aí pra nós. Mandar um alô aí pra Júlia, pra Valentina, pra Giovana e pro Cleiton. Bom dia, pessoal.
1: Bom dia, comadre. A Letícia é boazinha, né? Letícia. Letícia tem uma loja. Nossa, a maricota vai na loja dela, faz um escândalo. Eu quero. Loja de brinquedo, né? Tem roupa pra criança também, lá perto da delegacia. Era uma vez Kids. Um abraço pra você, viu, Letícia? Pro meu grande amigo, meu compadre Gleidson Oliveira. Oliveira, eu tô devendo pra ele duas guinchadas. Da Giovana, a Valentina. A Júlia. Tão grandona já? Sim. Alô, meu amigo Cazu.
3: Bom dia, Castelo. Bom dia, Maricota. Bom dia, Sebastião.
1: Bom dia.
3: Castelo hoje é forga. Olha o caminho reino encantado fazendo flor.
1: Tá forgado, hein?
3: O molecão, o pessoal da Cenix, o Levandro, o Cordone, o pessoal do 295, o churrascaria 295, o Rodo Óleo, o Rodolfo, o Jones, o Lecão, o Pial do Bar, o Belezer, o Kiko Gesso, todos meus amigos aí, pros ouvintes, Belezer? Tamo junto, meu cristão.
1: Forte abraço, meu irmão. Aô, sete arqueiro. Agora são 7:08. Cazu, menino bonzinho. Cazu, grande amigo Cazu, forte abraço. Acelera. Firma na traia e vamos pra lida. Por quê? Porque se o gado comer, o carrapato passa fome.

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4: Quem tem limite é município. Coração batendo forte, temido pelas abelhas e admirado pelos brutos. Cristiano Castelhano, o furacão do Centro-Oeste Paulista.
5: Vem comigo!
4: Castelo, segura essa emoção.
5: E vamos pegar descendo, porque subindo é contramão.
4: Acelera!
5: Ô, sete arqueiro!
4: Castelo, esse é bruto.
5: Mais bruto que trator CBT sem freio. Porque aqui nós não toma mel, aqui nós mastiga a beia. De volta ao vivo, nessa manhã de sábado, primeiro dia do mês de agosto.
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5: Hoje é aniversário de Bauru, né? Sim, aniversário de Bauru. Bauru, cidade sem limite. Quem tem limite é município, né? E Bauru não tem limite, então não dá certo. Todo município tem limite, Bauru não tem limite. É, quem tem limite é município, sabe essa vinhetinha que você usa aí?
4: Quem tem limite é município.
5: Sim, Bauru não tem limite. Cidade grande, né? Tem parente lá? Tem um conhecido lá. Eu não gosto de dirigir em Bauru, não. O povo é educado, mas... E já um povo extremamente educado, dirige bem. E Lençóis, minha Nossa Senhora, aqui é difícil, aqui é difícil. Não dá seta. É aniversário de Piracicaba hoje. Rio de Piracicaba. Você tem essa música? Rio de Lágrimas? Tenho. Você quer ouvir com quem? Olha que ignorante. Eu queria ouvir com... Sérgio Rei, é boa? Ah, mais ou menos.

0: Rio de Lágrimas, Sérgio Reis. Você gostou?
1: Gostei. Falei pra você que era boa com o Sérgio Reis. Tem com o Tião Carreiro também.
0: Tem com quem?
1: Tião Carreiro. Pardinho e Pardal, Tavares e Zé Negrão. O Rei da Mata e o Tião do Gado. Tem várias versões, né?
0: Várias versões, interpretações, moda boa, Rio de Lágrimas.
1: Quem pediu essa?
0: É, fui eu mesmo.
1: Eu não tenho que pedir nada.
0: Eu tava num bar do Tobias, filho. Chegou uma mulher pelada.
1: Como assim?
0: Uma mulher pelada, sem roupa.
1: Ah, vá. Ela tava sem roupa. Por isso que ela tava pelada?
0: A pessoa sem roupa tá pelada.
1: Mas sem nada?
0: Nada. Umas tatuagens no corpo. Entrou no bar do Tobias, todo mundo ficou abismado.
1: Desnorteado?
0: Não.
1: Desenxavido?
0: Não. Abismado.
2: Me dá uma cerveja. Antártica.
1: Olha.
0: Fala Antártica.
1: E aí, pediu a cerveja?
0: Tomou. E o Tobias não tirava os olhos dela.
1: O bar do Tobias chama Tobas Bar. Todo mundo que toma lá toma. Toma no Tobas. Do Tobas. Tobas Bar. Tobias, você acha que coisa? Tobas Bar. E voltando no assunto, né? Me distraí.
0: Aí, pelada. Tomou outra. Pediu outra. E outra. Na quarta cerveja, ela não aguentou. Falou:
2: senhor, por que o senhor fica me encarando? O senhor nunca viu uma mulher pelada?
0: Ah, eu já vi várias.
2: Mas por que o senhor fica me encarando?
0: É que eu queria saber onde você guardou o dinheiro pra pagar a conta.
1: Isso que é foco no trabalho, hein? Focado. Você sabia também que o Tobias, ele foi assaltado?
0: Roubado ou furtado?
1: Roubo, como é que é?
0: Roubo é com arma, ameaça.
1: E quando furta?
0: Você é ameaça, só pega e leva embora.
1: Então furtaram ele. Levaram tudo, até a caixinha do dinheiro. Levaram tudo.
0: Limparam o bar dele, só não levaram a caderneta do fiado.
1: Pelo amor de Deus.
0: O Ceboso tava devendo muito lá no bar do Tobias, muito. Aí o Palito teve uma ideia. O Palito falou assim: fica distraindo o Tobias, que eu vou ter uma ideia. Aí o Ceboso ficou distraindo o Tobias, contando um monte de mentira. Aí o Palito entrou lá.
1: O Palito?
0: É o Palito. Entrou dentro do bar, pegou a caderneta de fiado e arrancou o nome do Ceboso. Tirou a folha onde estava anotado a conta do Ceboso. Eu fiquei abismado. Fiquei intrigado e fiquei furioso.
1: Por quê? Porque não pode fazer isso, né?
0: Não, por que eu não tive essa ideia antes,
1: seu picareta? Mandou alô pra minha vizinha de cerca, Vanessa Nogueira. Bom dia, Vanessa. Obrigado pelo carinho da audiência. A Simone também tá ouvindo.
0: E a Simária?
1: Simária não, só Simone. Paulo Piva, bom dia.
0: Ô, meu irmão, fala, Jonas.
3: Fala, meu irmão. Bom dia, tudo bem?
0: Tudo certo.
3: Bastião tá falando pra caramba hoje, hein, velho?
0: Ah, sim.
3: Conversando demais com o Bastião hoje. Meu irmão, estamos aqui. Indo pra chácara esperar o pessoal lá pra fazer aquele velho rachinha.
0: Olha!
3: É, fazer aquele café frio, fraco, com fogo de liga no fundo, como você sempre falou. Um abençoado final de semana, tá? Pra você e pra todos, beleza? Forte abraço, meu velhinho. Forte abraço, velho Bastião.
0: Um abraço, Jonas.
3: Vamos, velho Bastião. Vamos. Podemos parar. Valeu.
0: Eu me sinto tão bem quando eu chego perto do Jonas. Me sinto tão bem. Tem pessoa que a gente chega perto e já começa a arrepiar. A alma sai do corpo. Você começa. Ah, uma abrição de boca. Agora, perto do Jonas, eu me sinto bem.
1: Eu também me sinto bem. O Jonas é muito bonzinho, né?
0: É muito bom. Simprão de tudo.
1: Ai, como eu gosto do Jonas. Você sabia que eu sou padrinho dele? Ah, para de mentir. O Jonas nem morava aqui. Como é que você é padrinho dele? Eu crismei ele. Crismei o Jonas. Pergunta pra ele. Crismei ele. O Fowler também. Eu crismei o Fowler. Ai. Jonas, bom dia, filho. Deus te abençoe, viu? Daqui a pouco eu tô chegando aí no Rachinha.
4: Você não joga bola?
1: É, mas eu como, né? Lá tem churrasquinho, bebidinha.
4: Você não leva nenhuma sacolinha do Santo Expedito?
1: Levo nada. O Jonas falou que eu não preciso levar nada.
4: Mas fala por educação, né? Você tem que levar alguma coisa.
1: É deselegante chegar num lugar e não levar nada. Ah, eu vou levar sim. Umas duas latinhas de... Depois eu tenho que pegar a estrada pra Pratânia e não posso beber. Cerveja sem arco. Cerveja sem álcool é igual teta de homem.
4: Como assim?
1: Não tem utilidade nenhuma. Interno, Castanheira, interno.
4: Gilson Tempestade, bom dia. Obrigado pelo carinho da audiência. Forte abraço, parceiro.
1: O Tempestade, bom dia. Acelera. Você candidato a vereador lá em Pratânia.
4: Ai, ai, ai.
1: Só me faltava essa. Só me faltava essa. E o Polidoro foi candidato. Cheguei no açougue do Polidoro e falei: você tem coração aí, Polidoro?
5: Eu tenho.
1: Então abaixa o preço da carne. Cheguei no bar do Tobias e falei: você tem veneno de rato? Você vai levar? Falei: não, vou trazer o rato comer aqui. Os dois viraram a cara comigo. O Polidoro foi candidato a vereador. Teve um voto, só o dele. E ainda ele falou que ele não votou nele. Vamos saber quem votou nele. Teve um voto.
5: Eu não votei em mim, não.
1: Como é que a pessoa não vota nele? Nele. Não é verdade? Você é candidato a vereador? Mas vá, sou nada. É brincadeira, não sou candidato, não. Não sou. Vai que eu entro no meio da corrupção. Aí eu fico mal falado. Acelera.
4: Firma na trave, vamos pra lida, porque se o gado morrer, o carrapato passa fome, velho ignorante.
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0: Beleza.
1: Já estou de volta ao vivo nessa manhã de sábado. Já é sábado, hein? 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

0: Ginigeno. Matou em Monteiro. Arrependida. Espinho na cama, Chico Rei, Paraná, Teodoro e Sampaio. Faz tempo que você não toca César de Paulinha. César de quem? Paulinha. É Paulinho. Como é que eu falei? Paulinho. Como é que fala? Chega. Vamos dar um alô. Pra todo mundo que tá ouvindo lá. Na Fazenda Jurema. O Andinho. Turma da Colheita. Da Colheita. O Braguinha, Maurício. Zé Ré. O Belasco. O Ranico. Carlos, o irmão. Pra todo mundo que tá na lida lá. O Adilson. Forte abraço. Andinho. Fazenda Jurema. Obrigado pelo carinho da audiência. Claudinei do Caju também tá ouvindo. Alô, Claudinei, bom dia. O Jura, meu grande amigo Jura, do Jornal Eco. O Jura é muito bonzinho. Me sinto bem também quando eu fico perto do Jura. O Jura foi criado com banha de porco. Menino bom. Bonzinho. Mais simples que painel de Jeep. O Jura, toda a equipe do Jornal Eco. Meu amigo Vanderlei Placidelli também tá ouvindo. Forte abraço. Toda a equipe do Jornal Eco. O Jura já tá na lida, começou cedinho, 3 da madrugada, já tava na lida. Trabalha, trabalha, mas trabalha bastante, hein? E não reclama. Igual eu, trabalha, trabalha demais. Não, você já trabalhou bastante, que eu sei, agora você não tá trabalhando mais. Agora você só fica na pracinha lá, fazendo fofoca. Falar em pracinha, o Durvalino tava passeando com um pinguim.
1: Pinguim?
0: Pinguim, pinguim. Passeando com o pinguim. Aí encontrei ele no sábado passado. Passeando com o pinguim. Falei, você tá doido? Você tá maluco? Leva esse bicho no zoológico. No domingo, passeando de novo com o pinguim. Falei, você não levou no zoológico esse bicho? Levei, gostou tanto que hoje eu vou levar ele no cinema. Uma vez eu encontrei um urso. Você falou pinguim? Uma vez eu encontrei um urso. Ai, ai, ai, um urso aonde? No mato, lá perto de Pratânia.
2: Ai, ai, ai.
0: Tava passeando lá, encontrei um urso. Mas urso não é nativo daqui, urso no Brasil não tem urso. Por isso que eu falei pra ele, o que você tá fazendo aqui, seu urso? Falei pra ele. Também acho que devia tá lá. Escapou do circo, mas nem bicho tem circo mais. Não pode, judiação. E o Bicão, tem visto o Bicão?
3: Dia Castelo, vamos pra cima.
0: Vamos pra cima?
3: Vamos começar outro mês e tudo de bom, oferecer pra todos os seus ouvintes, manda um modão caprichado aí pra nós, coloca a loira do carro branco aí pra nós curtir. Forte abraço, vai lá pro Maurão, vai pro Fumaça, vai pro Marcão, vai lá pro pessoal lá do Garapão lá, que tá puxando um garapão lá, aproveitão, o Carlão, o Marcão, o Gumé. Todos os colegas nossos. Forte abraço, um ótimo final de semana a todos.
0: Tchau, obrigado, forte abraço, meu irmão. Bicão bonzinho, Bicão, já fui lá no bar do Bicão já. Minha nossa, que gostoso que é lá. Marcos Saviano, bom dia. Marcos Saviano, da cidade de Boribi. Alô, Saviano. Eu fui assaltado uma vez num sítio, furtado, não. Eles chegaram lá e... Mas isso faz muito tempo, né? Fui assaltado. O ladrão chegou, roubou tudo que... Levou meu tratorzinho, levou minhas ferramentas. Cadê o cofre? Cadê o cofre? Falei, não tem cofre, não guardo dinheiro em casa, filho. Não tenho dinheiro. Cadê o cartão? Falei, não tenho. E o pique? Não tenho também pique. É pix. Falei, não tenho nada disso. Então vou te dar um tiro. Você quer um tiro na mão ou você quer um tiro na cabeça? Que eu dei um tiro. Falei, na mão. Então coloca a mão na cabeça. Desgramento. Fui no banco conversar com o gerente pra ver se eu consegui um dinheirinho extra. Eu tô mais liso que pedra de cachoeira. Aí tinha um monte de dinheiro em cima da mesa do gerente. Eu falei, nossa, quanto dinheiro? Ele falou, mas não é da sua conta. Eu falei, não é da minha conta mesmo, na minha conta não tem nada, tá negativada. Fui trocar um cheque uma vez no banco, a mocinha do caixa falou, o senhor vai levar tudo em dinheiro? Eu falei, não, não, não, você pode me dar um pouco de gripe e um pouco de elastiquinho também. Você acha que é da pergunta? Pelo amor de Deus. Você podia depositar um pouco na sua conta, é isso que ela foi simpática. Ah, mas eu não aguento, eu não aguento, eu não aguento, eu não aguento. Firma na traia e vamos pra lida.
1: Acelera.
0: Porque se o gado morreu, o carrapato passa fome. Isso mesmo. Que hora que é agora? 7h38. Confirma. 7h38.
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0: Comitiva Esperança. Mike Ilian, Creone Barrerito, amaremos. Agora são 7h47 já, quase 8. Você que tem compromisso às 8, vamos levantar, lavar os olhos, tomar um café 4F, frio, fraco, formiga no fundo. Tomamos um 5. 5F é o melhor que tá tendo. Frio, fraco, formiga no fundo e fedido. Eita lasqueira no pé da goiabeira. A dona Quirubina já tá preparando um cafezinho. Tá atrasada hoje. Cafezinho feito no fogão de lenha, passado no coador de pano. Bom dia, dona Quirubina.
1: Bom dia!
0: Bom dia, dona bom dia, dona Zefa.
1: Bom dia!
0: Dona Zefa tem bigode. Ah, para com isso. Dona Nena, bom dia.
1: Bom dia!
0: Bom dia, dona Chiquinha Benzedeira.
1: Bom dia!
0: Ai, você trabalhou pro seu Tibúrcio? Tibúrcio, né? É Tibúrcio, Tibúrcio. Trabalhei pra ele. Tem 113 anos. Fez a festa de aniversário dele e não foi nenhum amigo de infância na festa de aniversário dele. Você acha que fala de consideração? Faz 113 anos? 113. Trabalhei pra ele. Mas faz muito tempo. Isso foi em 77. Eu saí de lá. Depois do que ele falou pra mim, eu saí. Saí do emprego. Fui embora depois do que ele falou pra mim. Tá louco? O que que ele falou pra você? Você tá demitido, Bastião? Eu fui embora. Pegou eu dormindo. Na baia. Tá louco? Nós fomos pescar ontem. Nós fomos. Não, você não foi. Lá no sítio do seu Chico. Ele não gosta que pesca lá. Mas não viu, não tava lá. Eu, Durvalino, Zé da Ego, Polidório. Aí o Ceboso foi também. Minha nossa. Ceboso fala muito na beira do rio. Peguemos. Pegamos. 7 tilápia. Só isso? Só. Não tava bom ontem a pescaria, não tava boa.
2: Acelera.
0: Firma na trai, vamos pra Lida, porque se o gado morrer, o carrapato passa fome. 7h49, bom dia.
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0: trouxe Matias, sábado. Todo sábado é assim, eu me lembro de nós dois. Aí, já fui muito galanteador. Já namorei a Inesita Barroso, você sabia? Nossa, como você é mentiroso. A Inesita se namorou? Essa música do Mato Grosso Matias, sábado é cabeceira, hein? É boa. Namorou a Inesita?
1: Encerra a Inesita.
0: Eu mando as garvãs também. Ah, para com isso, velho. Tô falando. Pergunta pro Zé da Égua. Sou muito galanteador. Agora eu já tô desanimado, né? Já casei faz muito tempo. Mais de 60 anos de casamento. E como é que é depois de 60 anos de casamento? Sapo cego. Sapo cego? É, já não vê mais a perereca, já não vê mais. Ah, tá louco. Até pensa que eu sou uma estrela cadente.
2: Mas tchau, vai comprar mais tomate, mas tchau, não tu vias. Mas tchau, vai comprar arroz. Ô, mas tchau.
0: Aí o telefone tá tocando. É... Alô, oi. Não. Não. Quem era? Não sei. A véia, eu tava deitado no sofá assistindo televisão, tranquilo, sossegado. A véia falou assim:
2: Bastião, vem lavar a louça.
0: Eu falei baixinho: bruxa do cão.
2: Que você disse?
0: Bonita a bucha, o sabão. A véia não enxerga, mas escuta de longe. Véia desgraçada. Que você falou?
2: Não falei nada.
3: Cristiano Castelhano, o furacão do Centro-Oeste Paulista.
0: Segura.
3: Castelo, segura essa emoção.
0: E vamos pegar descendo, porque subida é contramão.
3: Acelera.
0: Abençoada amanhã de sábado pra você. Muito obrigado pelo carinho da sua audiência. Fica com Deus. Fica com Deus. Amém. Vambora? Bora, filho. Tchau, obrigado. Tchau, filho. Vai devagar, hein? Vai devagar. Você é, para de ficar podando. Você não tem que ultrapassar. Eu tava na estrada do Rio Claro, você apodeia, você me ultrapassou na faixa dupla. Não pode. Dirija com cuidado, hein, velho? Essa mandioca aí. É. Eu vou devagarinho. Devagarinho sempre, né, filho? Sim. Tchau, obrigado.

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0: Já vamos começando, sinalizando o zap 14-3264-9090. Bom dia, primeiro dia do mês de agosto 2026. Vamos juntos, gente. Começando mais uma etapa, hein? Mais um mês, que seja um mês pleno, né? De tudo, realizações de 1 a 1000. Vamos lá, hoje tem sorteio aqui, hoje é sábado. Você que esteve com o Castelo, Castelão, Castelinho, vai continuar com a programação aí da Ventura FM. Eu digo Castelo, né? Castelão, para os adultos, Castelinho para as crianças. Tem muita criança que gosta dele também, né? É isso aí. 8:11. A partir de agora, nós vamos fazer os sorteios, né? Vamos chamar você para os sorteios de um par de convites para o penúltimo dia do Circo de Itália que tá por aí. Vai embora amanhã, dois espetáculos hoje, né? Dois hoje e dois amanhã. Então vamos aproveitar, hein, gente? Vamos ser felizes lá e ver lá os grandes, as grandes atrações do Circo de Itália que tá na Facilpa. E vamos também avisando que tem assado hoje, Festival de Assados da Meat House Joaquim Emanuel. Na programação já tá aqui também a costela hoje de manhã, né? Costela bovina, logo mais com Márcio também, depois tem um frango assado e o play com a Alessandra, uma costelinha suína. Pra fechar o Festival dos Assados com o Castelo, tem um joelho lá no finalzinho da tarde. 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É ela, Adele, chegando com Set Fire to the Rain.

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1: Está no ar mais um Bom Astral, Goquel. Que tem pra hoje aí, hein?
2: Vamos lá, Cido, nesse sabadão gostoso, trazendo as previsões pra quem é de Áries. Olha, Áries, tudo indica que você vai dar mais importância aos acontecimentos do lar e seu jeito tende a ficar mais carinhoso, dedicado.

0: Franco.
1: E você que é de Touro, as chances de faturar com compras, vendas e trocas devem aumentar e você terá uma ótima lábia para convencer os outros. Se está livre na pista, não deve ficar por muito tempo, pois uma paixão à primeira vista está prevista. Número 14, cor amarelo.
0: Agora você, Gêmeos, atenção! Os interesses materiais vão ficar em evidência e hoje os astros trazem excelentes estímulos para você lacrar e lucrar. A sorte vai te fazer companhia e um pix ou aquela graninha inesperada pode chegar, viu? Mas as melhores fontes de ganho devem surgir, sabe da onde? Do trabalho, Gêmeos. O número é o 23 e a cor preto.
1: E você que é de Câncer, pode levantar as mãos para o céu e agradecer, porque se depender das estrelas, você terá um dia glorioso. Novidades espetaculares chegam hoje. O astro do amor e do dinheiro vai realçar as suas principais qualidades, prometendo sucesso pleno. Número 25, cor cereja.
0: E daqui a pouco a gente volta com mais previsões pro seu horóscopo aqui no Bom Astral. Pra quem é leão, virgem, libra e escorpião.
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0: aí fora, olha o sol aqui dentro, né? Curtindo com a Aventura FM o tema do Jota aí. Direitos iguais, Simone Mendes, Renato Cristiano, cadeira cativa. Vamos juntos, vai mandando o seu zap. Depois do intervalo comercial, eu já volto com os primeiros por aqui. Se você tá com o celular na mão, vai teclando, manda pra Aventura, que hoje tem assado aqui na Aventura FM.
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3: E o bom astral continua por aqui com mais previsões pra hoje, Kel.
4: Chegou a sua vez, hein, Cido Leão?
3: Olha aí, manda coisa boa pra mim aí, por favor, Kel.
4: Leãozinho, seguinte, novidade não falta hoje e você tem mais a que ficar de antena ligada pra tirar proveito das boas oportunidades e mandar pra longe as instabilidades. Sua inteligência e energia mental estarão tinindo e o trabalho deve fluir com muita agilidade hoje. O número é o 9 e a cor magenta.
3: E chegou sua vez, o Virgem. Objetivos que há tempos você deseja colocar em prática podem ser alcançados e uma onda de prosperidade deve bater na sua praia. As finanças estão mais protegidas, amizades especiais podem florescer e o amor que sempre desejou encontrar pode entrar na sua vida. Número 21, cor roxo.
4: Agora você, Libra. Olha, Librinha, seu astro vai turbinar os talentos e as qualidades que você possui. Portanto, chegou a hora de mostrar aos chefes do que é capaz e explorar as suas habilidades profissionais. Não pense duas vezes para se empenhar nos seus dons criativos e as suas competências. O número é o 38 e a cor é o cinza.
3: E chegou sua vez, Escorpião. Hoje os astros trazem horizontes mais prósperos, leves e abençoados para a sua vida. O astro promete novidades positivas no setor profissional, bons estímulos nos estudos e surpresinhas especiais nos assuntos do coração. Número 17, cor marrom.
4: E daqui a pouco a gente volta, hein, com as últimas previsões pro seu horóscopo aqui no Bom Astral. Pra quem é Sagitário, Capricórnio, Aquário e Peixes.
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3: Vamos trabalhar nele ali rapidinho. Tem as primeiras participações. Você pode mandar o seu WhatsApp para dar aqui a prova pra gente que você tá ligado na programação. Por exemplo, Ângela.
5: Oi, Adriano. Oi. Bom dia, tudo bem?
3: Bom dia, tudo e você?
5: Abençoado final de semana para todos nós. Adriano, gostaria muito, muito de ouvir a música Igrejinha Azul. Ofereço para todos que estão ligadinhos aí na Aventura. E gostaria de participar do Festival dos Assados, tá? Um abraço.
3: Aventura! Obrigado, Ângela. Olha quem participa aqui. Quero o convite do circo, por favor. Quero muito ir hoje. Me coloca no sorteio e ganhar aí esses convites. Alô, bom dia. Não pôs um nome aqui, mas eu vou te achar já já. O Natanael, né? Oi, Natanael. Bom dia. Bom dia. Bom dia pra você.
6: Ventura.
3: Pois é.
6: Bom dia, Adriano. Bom dia, Ventura. Bom dia, ouvintes. Adriano, tocando pra nós aí, Luana Prado. Me leva pra casa. Coloca no sorteio, Adriano. É, tem um sábado abençoado a todos e um ótimo final de semana a todos também. Pra vocês, pro ouvinte. E tamo na lida aqui, Adriano. Beleza? Só ouvindo a rádio, a melhor do Centro-Oeste Paulista. Tamo curtindo o som aqui. Valeu, tchau, obrigado.
3: Ventura. Valeu, Zé. Bom trabalho aí, viu? Bom dia. Quero participar do sorteio. Toca panda pra nós. Amanda Cruz pediu. Amanda, bom dia.
7: Adianta, me ouvindo? Ô, adianta, me ouvindo? Ô, adianta, me ouvindo?
3: Rapaz, o Andinho manda esse áudio aqui pra mim. O Andinho manda o seu também, viu? Bom dia pra você, meu amigo. Abraço quem tá curtindo a programação, a Maria Elisa Badesso, o José Rodrigues também, pedindo Bruno e Marrone, tá querendo participar do sorteio. Já tá neles, é. Bom dia.
8: Alô, bom dia, Aventura FM. Bom sábado pra todo mundo. Coloca meu nome no sorteio. É o Sidney de Lima.
3: Ô, Sidney. Abração pra você, meu amigo.
9: Bom dia, Márcio. Eu tô no Zé Milano. Queria ouvir uma música aí? Pode fazer sorteio. Ótimo sábado a todos.
3: Ventura! O Márcio daqui a pouquinho chega, viu, Donizete? 10 da manhã.
10: Ventura, aqui é Luzia Perini. Gostaria de ouvir uma música do Legião Urbana, Pais e Filhos, e participar do sorteio. Bom sábado a todos.
3: Obrigado, querida. Ventura! Oi, amigo Adriano, um ótimo dia pra nós, toca apaixona muita gente, me põe no sorteio, quem pediu Rio Negro e Solimões? Cleiton Alves, né, Cleiton? Abração pro Paulão Carvalho, alô, Companhia das Tintas, abraço, Avenida Brasil aí, tudo de bom, viu? A Rose Moreto ligado na programação, bom dia, Rose, oi, Moraes.
11: Bom dia, Adriano. Adriano, fim de semana abençoado pra gente, se puder tocar a Roda Gigante do Biquíni Cavadão pra nós, beleza? Um dia abençoado pra nós.
3: Ventura! Pessoa, Moraes. Abração pra vocês aí, viu? Gisele participando da programação também. Bom dia, Gisele.
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3: Eu vou tocar o Bruno Mars, já mandando ele aí pro Tempestade. Fala, Gilson. Chegou a sua mensagem aqui, viu? Daqui a pouquinho tem Matheus e Cauã e Lauana Prado. 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
3: E o bom astral no ar, claro, com as últimas previsões pra hoje.
4: Vamos lá, Cido, que chegou a vez de Sagitário. Olha só, Sagita, seu signo é chegadinha e novidade. Hoje tem, viu? Os astros revelam que você pode se deparar com boas oportunidades. Assuntos que dizem respeito a impostos, seguros, proventos e bens, podem ser mais agilizados e desenrolados hoje, entendeu? O número é o 33 e a cor é o verde.
3: Capricórnio. Você pode esperar um dia repleto de estímulos em seus contatos e relacionamentos. Seu jeitinho tende a ficar mais carinhoso, dedicado e atencioso com as pessoas do seu convívio. E quem mais ganha com isso é o mozão. Número 19, cor amarelo.
4: Agora você, Aquário. Olha, Aquário, hoje os astros mandam vibes excelentes para os seus interesses de trabalho e você tem tudo para progredir. O seu estilo inventivo e suas ideias criativas estarão de plantão, ajudando você a se destacar mais e provar o seu valor. O número é o 54 e a cor é o azul.
3: Atenção você que é de peixes, oi peixes. Ao longo do dia seu jeitinho vai ficar ainda mais encantador do que já é. Suas qualidades vão brilhar no trabalho e o din-din virá. Olha aí que
4: eu gosto.
3: O din-din virá para o seu bolso.
4: Quero.
3: Novidades incríveis devem marcar presença e há belas chances de você conhecer o crush dos sonhos. Número 16, cor rosa.
4: Então tá, essas foram as previsões de hoje. Hoje pra você.
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0: Seja Ex. Tá aí o Jorge Matheus cantando pra você aqui na programação. Henrique e Juliano, melhor dizendo, né? Dilcinho, Sorriso Maroto, Jorge Matheus cantando daqui a pouco. Zé Felipe, Ana Castela, Cê Topa, Luan Santana, Matheus e Cauã, Lauana Prado já passaram por aqui. E o Zap vem vindo com mais algumas participações daqui a pouquinho. É, todas as participações, né? Já estou aqui com todo mundo falando. Alô, bom dia. Quero participar do sorteio de Marcos. Abração pra você, Maria Moreira. Bom dia. Ótimo sábado, Leandro. Curtindo a programação também, Leandrão. Bom final de semana pra você, meu amigo. Tudo de bom. A Iracema também. Alô, Iracema, bom dia. Bom dia, Adriano. Ótimo final de semana. Abraço, Valmir Melo falando. Alô, Valmir, bom dia. Quem é que tá aqui assinando participações na leitura? Alô, obrigado pela audiência. Quem fala comigo agora? Bom dia, Helena. Helena Aparecida, do Santa Terezinha, ouvinte de todos os dias, gosto muito dos programas. A gente agradece, viu? Deixa eu chamar o meu amigo Assis pra falar,
1: bom dia,
0: Assis.
1: Bem, tudo bem? Leandro, feliz sábado pra você, abençoado por Deus, que Deus abençoe você e sua família.
0: Desculpa aí, que tava habilitado um speed aqui, deixa eu repetir o Assis.
1: Bom dia, Adriano, tudo bem? Leandro, feliz sábado pra você, abençoado por Deus, que Deus abençoe você e sua família, tá? Toca essa música aí pra nós, hein, por favor. Beleza? Um abraço, quero participar do sorteio,
0: hein? O Assis mandou aqui pelo YouTube pra eu ver qual é a música. Vou te amar pra sempre, né, com Gustavo Lima. Nós temos aqui, eu toco pra você daqui a pouquinho. Mauri Ponsoni, bom dia, chegou sua mensagem, viu? João Aparecido Florencio, bom dia. Alô, São Manuel, aquele abraço pra vocês. Alô, bom dia, Ventura, bom dia. Quem dá bom dia? Jaqueline Arioso, forte abraço pra você, viu, querida? Alô, bom dia.
2: Bom dia, manda um modão aqui pra mim, é o Cronei que tá falando. E eu quero participar do sorteio também.

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2: Vamos começar a programação do Pediu, tocou a partir de agora no Estúdio 901. Valendo aqui um par de convites para o circo, né, gente? Deixa eu mandar um abraço especial para a galera do circo que tá curtindo a programação lá também. Alô, Ana, bom dia, Amanda, bom dia a todos daí, bom dia a todos os funcionários, bom dia a todos os artistas, os nossos amigos lá, né, que estão aí instalados na Facilpa e que vai até hoje e amanhã, somente mais 2 dias. Vamos aproveitar aí, gente, as atrações do Circo de Itália. Forte abraço pra vocês, obrigado sempre pela parceria e pela promoção. Vamos com o Fidume, Jeca, Mato Grosso e Matias, Lauana Prado, Me Leva Pra Casa, são as primeiras do Pediu Tocou e a gente continua já já com as mensagens.
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0: tudo, é tudo comecinho agora, Kel.
1: Que isso, minha gente?
0: Que delícia, né? Seja um mês bom, de boas energias. Estamos embarcando aí no agostão, né?
1: Agosto de Deus.
0: Agosto de Deus. Que Deus prepare.
1: Que Deus prepare. Povo fala que agosto é o mês do cachorro louco. Por quê? Nunca sei por que que falam
0: também,
1: isso.
0: E lá na roça dava um medo. Falava, dava, mês, né? De agosto, ó, tem cachorro louco. Eita. Não dava pra andar no mato sozinho, não. E no interior, naquela época, tinha o número 2 do matinho?
1: Eu sei que

0: verdade.
1: Isso é que deixa a vida mais gostosa, né?
0: É verdade. Será que o agosto vai render bastante?
1: É.
0: Nosso
1: vai?
0: Dinheiro?
1: Será que é?
0: O dinheiro que pode render mais, né? Por
1: olha,
0: dia.
1: Tocou meu coração, hein? Vamos fazer o seguinte, vamos fazer caprichadinho o agosto, vai que rola.
0: Vai que, né?
1: Então, vai que rola a fofoca também?
0: Bora, Cido. Olha só, gente, a nova solteira do pedaço, a atriz Érica Januza confirmou o fim do relacionamento com o cantor Arlindinho.
1: Ô, louco.
0: Depois de alguns rumores que ganharam força aí nas redes sociais, né? Bom, a manifestação veio por meio dos stories do Instagram, onde a atriz agradeceu o apoio dos fãs e disse que tá retornando.

0: momento não sabe mais como definir esse sentimento. Eita, que coisa bonita, não, né?
1: Senti que tá meio decepcionado.
2: Agora,
1: hein?
2: Os boatos que surgiram aí é que o Arlindinho andou. É, como eu posso dizer? É. Ele andou. É,
1: passando em outros restaurantes? É,
2: entrando em casas, casas de entretenimento. É, ele andou sassaricando por aí.
1: Sim.
2: Né? E aí foi que aconteceu e aí o relacionamento acabou.
1: Então.
2: É o que dizem.
1: É o que dizem. Se é o que dizem, né?
2: Eu não sei.
1: Onde há fumaça.
2: Há bastante fumaça.
1: Então. Tá, vamos tocar nossa vida, vai.
2: Bora.
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0: 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É isso aí, deixa eu apresentar já quem faturou aqui os convites do circo, né?
1: Olá, Adriano, bom dia. Eu quero agradecer a Cláudia Donizete de Souza, eu quero agradecer os convites do circo. Uhul, amei, obrigada.
0: Oi, Cláudia, já ela vem buscar aqui um par de convites pra ela curtir em qual horário quiser, viu, Cláudia? Se não me engano, 6 da tarde e 8 da noite, 5379, final do zap da Cláudia. Alô, Cláudia Donizete de Souza, faturando convites, tem convites na programação toda, daqui a pouco com o Márcio, com a Alessandra, com o Cristiano, com o Cian, amanhã, os últimos 2 dias do Circo de Itália, forte abraço, fazendo muito sucesso na cidade, parabéns aí a todos os integrantes do circo, um espetáculo sensacional lá, viu, gente? Leva seu filho, leva a criança lá para dar uma divertida, não, Circo de Itália, que está na Facilpa. Panda, MJ Records, né? Depois tem Bruno Marrone, tem Quer Casar Comigo.
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6: É sabadão e sabadão tem dica de cinema aqui na Kel.
2: Dica boa de cinema, minha gente! Olha, pra quem tava aí ansioso, pra quem é fã de Marvel. Pois é, já está nos cinemas Homem-Aranha, um novo dia.
6: Muito legal, hein?
2: Pois é, e esse novo filme está explorando a vida do Peter Parker.

Parker, né? Agora, vivendo em Nova York, depois da sua identidade ser apagada da memória de todos, o amigão da vizinhança vai tentar seguir em frente anonimamente enquanto concilia a rotina universitária com a missão de proteger a cidade como super-herói. Agora, sem poder contar com seus amigos e obrigado a enfrentar tudo sozinho, o Peter busca se reencontrar

0: vilões. Vamos ver o que vai ser desse filme aí, viu?
1: Muito. E o Venom já ganhou uma série de fãs também, né?
0: Demais,
1: foi
0: gente.
1: Agregado aí no filme.
0: Uhum.
1: Ah, vai ser muito legal. Foi aí uma super dica, hein?
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0: Daqui a 6 minutinhos aparece o ganhador do costelão hoje. Alô, bom dia. Bom dia, Elcio. Já tudo bem aí?
2: Bom dia, Aventura. Aqui é o Paulinho Maluco. Manda um bom dia pro pessoal. Paulinho. Tá aqui na chácara do João Sampaio, no rastinho aqui. Pô, Elcinho, meu grande amigo Elcinho, joga muito, Elcinho. O Brandão. Pô, que mal pro Jonas Sampaio, pro Du Soares, pro Marinho, ruim de bola, bicho. Pro Capitão Torres, pro Marquinhos de Boribi, que tem a melhor farmácia de Boribi, bicho. E pro Ferreirinha, beleza? Minha sorteia, põe meu nome no sorteio, toca o musicão pra nós aí, Daniel pra ser feliz. Tchau, obrigado.
0: Ventura! Valeu, amigo. Bom dia, Benedita São Manuel. Bom dia, Edson. Me coloca no sorteio, diz o Edson. Quero participar do sorteio também. Maria Rodrigues da Bela Vista, né, Maria Rodrigues? Tudo de bom aí. Alô, amigo. Me coloca no sorteio, ingresso do circo. Saiu pra Cláudia, viu?

0: programação, quer participar do sorteio também. Alô, Patrícia, bom dia. Quem mais fala? Alô, no Zap da Aventura, deixa eu ver aqui. Amanda, oi, Amanda. Amanda Cristina tá pedindo aí. Simone Mendes oferece pro meu esposo Giovanni, quero participar do sorteio. Fechou, Amanda? Alô, bom dia, estamos ligados na programação. Olá, Alessandra Ponsoni.
1: Tudo bem? Adriana, aqui é o Paulo que tá falando. É, toca uma música pra mim aí, que tá na programação, aí pode ser qualquer uma. Coloca meu nome no sorteio do assado Joaquim Manuel. Abraço, tudo de bom.
2: Ventura! Bom dia, gostaria de ouvir Folha Seca com Amado Batista. Ofereço para todos que gostam. É, bom dia para todos e me põe no sorteio. Beijos.
0: Beijo, Rosineide. Oi, Silva.
3: Olá, bom dia, Ventura FM. Bom dia, Adriano. Que bom te ouvir. Mr. Silva falando. Toca uma música aí de Zé de Camargo e Luciano pra mim. Oferecer aqui o povo do Açaí 1, Açaí 2 e Monte Azul. Tá todo mundo ligado em você. Valeu? Coloca meu nome no sorteio. Beijo no seu coração.
0: Bom dia, homem. Quem fala é o Geraldo. Um excelente final de semana pra vocês aí. É isso aí, o Geraldo tá a fim de ganhar também. Boa sorte, Geraldo.
4: Bom dia, Adriano. Gostaria de participar do sorteio de hoje. Um abraço. Um excelente final de semana a todos.
0: Esta foi a Sônia Badesso. Obrigado. Bom dia, Adriano. Toca na Tanzinha. Oferece para minha avó Terezinha e a minha filha Cecília. Me coloca no sorteio. Giovanni falando aí, Giovanni.
5: 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E Ventura. Aqui é o Vaguinho Pedreiro. É, toca uma música aí do Rio Negro Solimões aí. Só ela me faz assim. É, manda pra minha esposa Neidinha aí. Põe nós nesse sorteio aí. Um abraço.
0: A Patrícia tá falando aqui também, desejando um bom final de semana pra todos. Quero participar do sorteio. Fechou, Patrícia?
6: Aqui é o Arundinho da Farturinha. Tá pedindo uma música aí, oferecimento do meu pai, minha mãe da Farturinha, o seu Alcido, Dona Maria. Especialmente pra minha namorada, a Leiciane. Queria que você tocasse aí, Irmão da Lua, do Zezé de Camargo Luciano.
7: Ventura! Bom dia, meu querido amigo Adriano, tudo bem? Adriano, eu quero participar do sorteio e eu vi uma música também da programação aí e oferecer para todos que estão ouvindo essa maravilhosa FM. Tchau, querido, obrigada, fica com Deus. Tchau, tchau, beijão.
0: Maria Madalena, para você também.
8: Fala, Adriano, bom dia, aqui é o Rafael da Cruzeiro. Manda uma música boa para nós aí. Coloca nós no sorteio. Alô, um abraço.
0: Bom dia, Maria Elisabadesso.
9: Bom dia, Adriana. Aqui é a Maria Rita. Tô aqui na minha loja trabalhando, curtindo a programação. Quero participar do sorteio e ouvir uma música aí do Rick Renner, bem animada, porque o dia tá lindo, né? Vamos animar aí, porque só tem coisa boa pra nós. Tchau, tchau. Beijão.

0: dia.
1: Bom dia, Adriano. Meu nome é Valéria. Eu queria oferecer uma música, É o Amor, para meu esposo Luiz, que hoje é aniversário dele. Desejando muitas felicidades. Que Deus abençoe. E queria participar do sorteio. Beijos, um ótimo final de semana para todos. Fiquem com Deus.
0: Ventura. Beijo pra Gisele e Cristina também, viu, Gi? Beijo pra você, obrigado pela sua audiência sempre, bom dia. Aqui quem fala é Edith, gostaria de ouvir Zezé de Camargo, falou Edith. Quem tá me dando bom dia aqui também é a Lourdes, obrigado pela participação da Lourdes, viu? Valeu, Lourdes, valeu, gente, curtindo. Saiu aqui o sorteio, 11:39, 2 segundos pra virar 11:40, certinho, na hora certa. Olha que maravilha. Ventura. Deixa eu ver quem tá faturando aqui os assados, já tá indo pro grupo lá, vai aparecer o Miriam Benedito Carpanese. Ô Miriam, bom dia, final do zap 5703. Será que ela vai mandar áudio? Vamos ver se ela não tiver ocupada, ela manda o áudio também, né, Miriam? Obrigado pela sua participação aí, viu? Obrigado sempre pela audiência de vocês. Festival dos Assados da Meat House, Joaquim Manuel, é hora de fazer aqui a propaganda também. Ah, você pode também, é claro, né, fazer a sua encomenda dos assados com o Emerson lá. Fique ligado sempre na programação para ganhar os sábados.
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0: É isso aí, saiu pra Miriam então, no Zap da Aventura a gente continua as participações de volta aqui pra atender o povo.
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5: Bom dia, Adriano, meu grande velho amigo. Programação nota 10 aí, oferecer pra galera do Poço Tigrão. Galera, gente boa. Estão na lida lá também. Estamos na correria aqui. O Eco atrasou, mas chegou. Tá chegando em Macatuba agora. Abraço, bom final de semana, Adriano.
0: Valeu,

0: também falando comigo. Oi, Lu.
1: Bom dia, Adriano. Aqui é a Luciana, do Maria Luizão. Gostaria de ouvir uma música e quero participar do sorteio. Bom final de semana a todos.
0: Fechou, um abraço, Jura, pra você que participou aí também, viu?
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0: Me pediram Legião, das Quatro Estações, vamos tocar Pais e Filhos 942.

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6: No Conta Tudo é momento de mais fofoca. Ai, que Kelzinha, conta tudo, não esconda nada.
2: Que é isso? Olha, sido a Sasha, filha da Xuxa.
6: Sim.
2: Pois é, completou 28 anos nessa semana e recebeu várias mensagens nas redes sociais. Agora eu vou te falar, o maridão dela, João Lucas, publicou algumas fotos, fez uma declaração linda pra ela nas
6: que
2: redes
6: legal,
2: sociais.
6: Hein?
2: E deu um presentão, uma bolsa de grife pra ela. Coisa linda, viu?
6: Isso fortalece relacionamento, hein?
2: Não é, menino?
6: Será que é por isso que minha mulher anda sempre com o ovo virado comigo?
2: Você nunca deu uma bolsa de grife pra ela?
6: Não, eu comprei outro dia, né?
2: Comprou?
6: Comprei, paguei.
2: Não, mas daquela loja de departamento lá, que eu não vou falar o nome.
6: Foi.
2: Ah, mas aquilo ali, né, não tem a mesma chiqueza.
6: Será que é?
2: Não concorda.
6: Eu achei tão bonito, verde.
2: Verde? É. Então, e combina com o que, verde?
6: Aqui é a parede de casa, eu falei, não, tira, quando vai tirar foto.
2: Que isso, Cido?
6: Ai, que é? Poxa, será que eu errei?
2: Você tem que caprichar mais, cara. Prende o João.
6: Vi, assim, é da cor da parede, tira meu assim, Deus, ó, fica não. Meio croma, não, assim, sabe? Verde.
2: Depois você pergunta por que ela tá de ovo virado.
6: Ah, então tá bom,
2: rapaz,
6: viu?
2: Rapaz,
6: viu? Obrigado, Kel, pela dica. Ela ganhou a bolsa de grife e o relacionamento tá em polpa.
2: Então. Tá, de vento em polpa.
6: Tá bom, então depois dessa tem que arrumar minha vida.

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0: nada pessoal.
1: É, a turma do pagode cantando aqui na programação do Estúdio 901 neste sabadão. Obrigado aí pela participação de todos, viu? Agora é hora de atender as últimas participações.
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1: Fala, Moraes, aquele abraço pra você mais uma vez, viu? Obrigado aí pelo testemunho, mandou uma foto aqui, é, do seu radinho, curtindo a Aventura FM, uma caixinha, né? Roupa Nova pediram, linda demais, fica aí na programação, viu? É, pode ser que pinta mais Roupa Nova por aí, o pessoal vai atendendo aí, não dá tempo de encaixar, que ainda tem pra tocar o Cristiano Araújo. Daqui a pouquinho tem o Márcio aí, vamos ver se ele toca. Linda demais pra você que tá oferecendo pro seu esposo Manuel, pra filha Lígia Nascimento e pros seus netos Nicolas e Laura, viu? Maria Aquino, obrigado pela sua participação aqui bem no finalzinho da programação. Bom, tá pintando aqui quem, hein? Tá pintando a ganhadora aqui, né? É, tá pintando a ganhadora, que ainda tem a voz de ouvinte aqui no Zap da Aventura.
3: Estamos curtindo o seu programa aqui no Bar do Picão, aqui comendo um espetinho. E eu queria ouvir 14 bis. É, navegador de 14 bis. Deve ser navegador mesmo. Eu oferecer para todos os seus ouvintes um ótimo final de semana a todos. Pá, tudo de bom. Coloca aí no sorteio aí, meu patrão. Tudo de bom.
1: Este foi o Bicão falando no finalzinho da programação e essa é a trilha sonora do Açougue Joaquim Emanuel.
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5: Oi, bom dia. Muito obrigado pelo assado que ganhei. Aqui é a Miriam.
1: Miriam, testemunhando aí, né, Miriam? Mais uma vez.
5: Oi, bom dia. Muito obrigado pelo assado que ganhei. Aqui é a Miriam.
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1: O nome dela é Miriam Benedito Carpanese. Obrigado pela sua participação sempre, viu? E você continua na programação. O final do zap dela é 5703. Ó, na programação dos assados ainda tem já já um frango com o Márcio, uma costelinha com a nossa querida Alessandra e lá no final da tarde o Castelo. Hoje tem um joelho.
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1: Tem mesmo, hein? Fica aí que o Márcio tá chegando com Super Frango 10 em ponto. Cristiano Araújo canta aqui até segunda. Ótimo final de semana pra você.

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2: 10:09 da manhã, até aqui você teve a companhia brilhante do brilhante Adriano Duarte. Já foi descansar, vai curtir o final de semana, né, irmão? Vai pegar sua motoca, vai lá pra Botucatu passear, tá certo? Bom final de semana. Bom, a gente tá aqui agora, Marcelo Henrique te fazendo companhia em mais uma edição do Sabadão Ventura e hoje, 1º de agosto de 2026, começando o mês de agosto, junto com você, tá tudo legal por aí? Tão se divertindo, tão se dando bem, levando aquele montão de presente pra casa, que as promoções Aventura promovem isso, proporcionam esses momentos gostosos, divertidos, de pura alegria o tempo todo, é? Vendo a satisfação, a felicidade dos ouvintes com esses prêmios aqui. Eu já começo o sabadão, então, falando deste montão de prêmio. Olha só como é que tá a minha mesa. A mesa aqui tá lotada, cheia e panturrada de tanto presente para os ouvintes, para você que está em sintonia, continua ligado, ligada, curtindo e vai ter Aventura como trilha sonora, como sua companheira. A gente tem sido uma boa companhia, né? Modéstia à parte, a gente sabe fazer o papel, nossa missão é essa, ser uma boa companhia no dia a dia para você. São 10:10, tá cedo, manhã gostosinha, lindona essa manhã de sábado, começando o mês de agosto aí, 1º de agosto, se atualiza aí. Ó, vamos falar dos presentes então, das promoções. 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Mas não é só isso. Você fala, meu Deus do céu, é muito presente. Tem também ingressos. O Circo de Itália permanece na cidade, instalado ali no recinto Zé Oliveira Prado, com espetáculos incríveis. Diversão à peça para garotada a partir das 8 da noite. Hoje, sim senhor, sim senhora, tem espetáculo no Circo de Itália e eu tenho aqui par de ingressos para você com a criançada, para fazer aquele passeio, aquela diversão, aquela bagunça gostosa no Circo de Itália com atrações incríveis. Bora participar? 3264-9090. Sorrisão pra esse sábado de sol, pra essa manhã linda. 10:12. Vai começar a sequência musical que todo mundo adora, todo mundo curte, todo mundo canta junto. É a sequência da Aventura do Sabadão que tá no ar, tá ao vivaço pra você. É nessa vibe gostosa que a gente vai até meio-dia. Tem Gustavo Lima e Luiz Fonsi abrindo.

0: parte deles.
1: Eu não te devo explicações. Tubarões, Diego e Vitor Hugo, é um modão mais gostoso, mais vibrante, mais emocionante que outro para começar o seu final de semana. Não pode ser qualquer final de semana. Tem que ser um final de semana legal, bacana, divertido, relaxante. Pra galera que tá em sintonia, pros ouvintes especiais da Rádio Ventura. E tem que ter a sequência musical especial também, do sabadão, de toda a programação ao longo do dia. São 10 e 17. Você curtiu então? Diego e Vitor Hugo Tubarões. A gente abriu com Gustavo Lima e o Luiz Fonsi, que é um porto-riquenho. Vagabundo. Joy não sou vagabundo. Joy não sou. São 10 e 17. Obrigado pela sintonia, cidade toda ligada. Todos os bairros. Pessoal pelo centro da cidade. Tá bonita, 15. Aquele sol, esse céu lindão. Daqui a pouco vou dar uma olhada na previsão do tempo. Vai conferir a previsão aqui, temperatura. Mas é verdade que o pessoal tá animado. Tá todo mundo passeando na 15, fazendo compra, gastando demais. Vocês gastam, hein? Como gosta de gastar esse povo, né? Mas também vai guardar dinheiro pra quê, né, gente? Ficar guardando esse montão de dinheiro pra quê aí? Vamos gastar, todo mundo gastando, fazendo compras, tomando sorvete, suco, tomando café. Pô, tá bonito demais. Esse final de semana tá legal, tá gostoso, tá contagiante. Já me fez bem esse clima, já me animou. Então bora tocar muita música pra você, as melhores, a super sequência do sabadão, já tá ao vivaço, claro, que eu também deixo espaço pra você indicar a sua, né? O seu gosto musical prevalece por aqui, aquilo que vai te fazer bem, né? De repente alguma coisa chatinha aí tá deixando você meio com a pulga atrás da orelha. Bora espantar isso aí, espantar essa negatividade, bora tirar toda essa coisa estranha aí, vamos deixar isso aí pra lá e bora sorrir, bora substituir todos esses sentimentos aí por coisas boas, né? Energias boas, bons pensamentos, palavras positivas, né? Você vai proferir palavras positivas somente ao longo do dia, vai dar tudo certo, você vai ver, vai mudar a cabeça, coração, a sua alma, esse final de semana vai ficar legal. E para completar o bolo, a cereja do bolo, são os presentes, os prêmios Aventura FM. Montão de presente para você, como tem presente essa aventura hoje. Precisa tudo isso, direção? Esse montão de presente precisa? Eu não vejo necessidade, mas vamos lá, vai. 10 e 19 tem do Festival dos Assados, o Meat House Joaquim Manuel. 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E pra galera que quer ir pro circo, não tem? Tem, claro que tem. O Circo de Itália permanece na cidade e a gente tem ingresso aqui, tem par de ingressos para você assistir, para você se divertir com apresentações circenses hoje a partir das 20h no espetáculo lá no Circo de Itália. Para isso, você tem que aparecer, eu tenho que olhar para você no 3264-9090. No último final de semana, vocês trocaram a foto de perfil, todo mundo sorridente, para ficar bonito aqui a tela, é, o ambiente fica leve, fica gostoso, fica especial com esses ouvintes, com essas ouvintes lindas, maravilhosas e com essa rapaziada que são galãs, é só galã, são fotogênicos, então tá lindo aqui, todo mundo sorrindo, tá bacana. Manda aí, 3264-9090, já tô esperando por aqui, são 10h20. O intervalo é rápido, a música vai voltar
0: 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Não saia daí, daqui a pouco a música tá de volta na Ventura. 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
1: 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São 10h24 no horário de Brasília, manhã de sábado, e o que tá bombando é o nosso sabadão aqui, ó. 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
1: Sabadão de volta ao vivo pra você, edição de hoje, que é 1º de agosto de 2026. Tá todo mundo bem aí? Vocês estão legais? Se sentindo bem? De bem com a vida? Vocês acordaram bem? Expectativa boa pro final de semana? O que que tem aí de bom? O que que vocês vão fazer de bom nesse final de semana aí? Ou vai todo mundo ficar em casa? Aquele programa de índio. São 10h24, bora animar, tem promoção pra você, tem presente aqui no sabadão. Eu, Marcelo, tô por aqui te fazendo companhia. Vamos juntos aí, obrigado pela sintonia, pelo prestígio e mais uma edição do sabadão. É sempre bom, gostoso, prazeroso passar momentos com vocês. A gente fica batendo papo aqui, não tem, né? Não troca por nada esse bate-papo, essa interatividade nossa pelo WhatsApp aqui. Isso é bom demais. 3264-9090. Fica tudo maravilhoso. E aí, no final, vocês levam presente pra casa, tá? É, tem o Festival dos Assados, o Meat House Joaquim Manuel, pra você que tá chegando agora aí no zap, ou vai curtou, sintonizou os 90.1 agora aí. Tem o Festival dos Assados, tem frango assado pra você no sabadão. Tem também um lanche, um super lanche lá da Fire Blend Hamburgueria, e também tem par de ingressos pra você e pro circo de Itália, tá bom? Tá instalado ainda, continua por aqui o Circo de Itália, 10h25. Quem tá curtindo a gente aqui? Letícia, tudo legal por aí, queridona? Tá bom final de semana? Que legal, bacana demais, Letícia, pronto, tá participando. Você viu, são altas as possibilidades, você levar presente e tomar um montão de prêmio. Quem mais? Ivone também, você tá bem, né, queridona? Como é que tá São João aí? Todo mundo em paz aí, rapaziada, pessoal aí na São João, obrigado pelo contato. O Wellington também curtindo o seu Wellington, trabalhando um pouquinho, Wellington. Meio período, então beleza, tá bom demais. Pronto, tá participando, Wellington. Sucesso pra rapaziada toda aí, quem mais tá aqui, deixa eu ver. Pamela também já tá junto com a gente, né, queridona? Já deixando o recado por aqui, que bom. Giovana Martins também, né, Giovana? Já deixando o recado aqui pra gente. Tudo bem, por aqui tudo legal. Bora aí com muita fé no peito, aproveitar, curtir mais um final de semana com a família, com os amigos, esses momentos gostosos e música também. São 10h26. Bora curtir modão? Ou vocês não curtem modão? Ah, quem que não gosta de modão aí, ó? É o sabadão em 90.1. A cidade toda.

0: sua rádio, mais perto de você, o nosso Sabadão Ventura ao vivaço. Nessa manhã incrível, 10h32 no horário de Brasília. Ela cantando, ela. É ela, pô. Precisa falar? Precisa falar? São 10h32 no horário de Brasília, fechando mais uma sequência por aqui.
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0: Então, beleza, Ana Castela, pronto, é ela, Ana Castela, nosso quadros. Você curtiu ainda de Paulo, modão, que modão emocionante, pessoal curtiu aí. Foi bom demais, de Paulo e Paulino e Marília Mendonça, estrelinha, 10h33, deixa eu ver a previsão do tempo aqui. Tem previsão de chuva? Tem previsão de chuva? De neve? De madrugada tem previsão de cair flocos de neve? Brincadeira, vocês assustaram. Previsão, tá legal, o céu tá lindo, olha pra esse final de semana, nem precisa ir lá fora. Você já percebe pelo clima, tá gostoso. Maravilhoso esse sábado, essa manhã. Hoje vai fazer 30 graus, vai ser um sábado bem quente. Mínima 16, dá pra dormir com uma coberta só ali. Nesse momento, 21 graus a temperatura, então bora aproveitar, participar, pedir músicas, fazer o sabadão com o Marcel ao vivaço até meio-dia por aqui, levar presente pra casa, 10h33, fica aí.
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0: @BTB_Tech. 10h36, horário de Brasília, Sabadão Legal Musical, tudo aqui, ó. 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
0: Tem menos é mais, e Natan, bom dia.

0: 19 para as 11, Henrique e Juliano, Última Saudade. Henrique e Juliano cantando pra gente no Sabadão Ventura. Deixou por aqui, mas...
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0: Ó, tá ao vivo pra você, hoje é 1º de agosto de 2026. Deixa eu deixar, mandar bom dia, beijo pra galera em sintonia com a gente, prestigiando a programação da Ventura, valorizando a programação da Ventura, todo dia, final de semana, durante a semana, à noite e de manhã, tem audiência maciça. Em 90.1, e a Ventura é pura gratidão e vai da melhor forma possível, retribuindo todo esse carinho, tocando músicas, dando presente pra galera. O Valmir Melo tá curtindo, Valmir? Tá tranquilo por aí? Bom final de semana, queridão. Quem mais tá aí, ó, na sintonia? O Rose Moreto também, Rose, já chegou pra curtir o sabadão, obrigado pela sintonia, excelente final de semana. O José Rodrigues já tá por aí, né, seu José Rodrigues, daqui a pouco eu vou tocar pra você, Maiara e Maraíza, fica ligado aí. A você aí, Emanuele, Emanuele da Cheirinho de Fome. São 10h42, beijo pra você, pra toda a equipe, então, Dona Emanuele, aí da Cheirinho de Fome, ligados com a gente. Ó, tem presente pra você, tem frango assado no Meat House Joaquim Manuel, tem lanche da Fire Blend Hamburgueria, tem parte ingressos do Circo de Itália. Manda recado pelo Zap, tá? Vamos voltar no tempo um pouquinho, 2015. Luan Santana cantando no Sabadão, excelente manhã pra você.

0: Esse lindo de fundo aqui, assim, gritando, lindo, lindo, é pra mim isso aí? É pra mim, não é, né? Ah, é pro Luan.
1: Que eu vou.
0: Ah, é pro Luan. Ah, pro Luan Santana, lindo. Escreve aí, a gente matou saudade de 2015, a música do Luan Santana. Escreve aí, 10h46. Deixa eu mandar beijo pra galera, tudo bem? Tudo bem, vai, eu fico tranquilão aqui, não sou, né? Melhor nem olhar pra minha cara mesmo nesse sabadão aqui, que é melhor. Né? Deixa o dia bonito do jeito que tá aí. É, dona Tamires, curtindo a programação, Tamires. Bem-vinda, queridona. Ótimo final de semana. Quem mais tá com a gente aqui enviando mensagem? Deixa eu ver. Quem tá curtindo aí? Priscila também, Priscila. Tá onde? Em casa hoje, numa boa, sintonizada. Já se preparando para a hora do almoço, preparando aí, daqui a pouquinho tem o almoço da galera. Tá lá curtindo a programação. Quem mais? Maria do Vale também, Maria. Obrigado pela sintonia, querida. Ah, ótimo sábado para você também, Gisele e Cristina. Quem mais tá aqui? Deixa eu ver. Deixando o recado pra gente. Dona Maria Moreira, beijo pra você. O Everton também tá ligado, curtindo a programação. Bom dia pra galera aí de Borebi também, o Marcos Saviano, curtindo aí, tá bom? Mauri também, legal por aí, Mauri. Aí, beleza. 10h47, quem mais? A Cíntia também, né, Cíntia? Tá onde? Na Secap, curtindo a programação. Gente, tem presente, não esquece. 3264-9090. Tem presente pra você, tá cheio de prêmios hoje, vocês vão deixar passar isso, essa oportunidade? Vocês vão deixar passar, tem um montão de presente. Vocês não participam, vocês não ganham, ninguém ganha, fica tudo aqui parado, ó. Vou levar pra mim isso aqui, hein? Ó, aqui é a almoção frango especial. É o frango assado mais gostoso da cidade, sem sombra de dúvidas, lá da Meat House, Joaquim Manoel. Você quer esse frango? Então manda recado aí, tá bom? Tem um frango assado pra você hoje, aqui no sabadão. 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Pronto, então manda recado aí também. Tem esse lanche lá da Fire Blend Hamburgueria aqui no sabadão hoje. E tem o circo ainda na cidade, permanece ainda os espetáculos do Circo de Itália. Tem ingresso, hoje tem, a partir das 8 da noite, tem espetáculo no Circo de Itália, e aqui no sabadão também tem parte de ingressos, tá bom? 3264-9090, manda recado aí. Quem tá curtindo também, Pederneiras. Oi, Iraci, curtindo a gente em Pederneiras, tudo tranquilo por aí. Quem mais? Macatuba também, tá sempre na sintonia, né, Silvana? Beijo. Alfredo Guedes. Quem mais? Pratânia, bom dia, Pratânia. São Manuel, excelente final de semana. Areiópolis também. Quem mais? Jaú, tudo legal por aí, Jaú? Tá curtindo a programação. A Edivânia também, de Barra Bonita, tá sempre deixando o recado pra gente, participando. Igaraçu do Tietê, Bauru também. Como é que tá a galera de Bauru? O Rafael também, né, Rafael? Rafa aí da Cruzeiro. Tá na sintonia aí. Tudo legal por aí, Rafa? Quem tá aí? O filhote, o Anthony? Dá um beijo no Anthony, aí o filhote. Deus proteja a família aí. Quem mais tá aqui deixando o recado? Deixa eu ver. Bruna Rossini, você tá legal, queridona? Beijo pra você, Bruna Rossini. Pronto, daqui a pouco vou tocar Marília Mendonça aqui. Já toquei Marília Mendonça, né? Dá um abraço na família toda aí, pro esposo André, viu, André? Abraço, Deus proteja a família. Dá um beijo na mãe, a dona Andréia. Dona Andréia, forte, firme e forte aí. Deus proteja todo mundo aí. O Tom também, né, Tom? Tá ligado, curtindo? A Yara no Shelly também tá deixando recado por aqui. Quem tá participando também aí? A Caroline Veronese, né, Carol? Participando com a gente. São 10h50. Faltam 10 para as 11. Continue aí.
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2: 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Faltam 6 para as 11. Bom dia. Música tá de volta para você no sabadão. 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
2: Sabadão de volta ao vivo, nessa manhã de sábado de sol, dia 1º de agosto de 2026. Faltam 6 para as 11 já. 3264-9090, participação da galera por aí. Oi, Solange, bom dia, queridona. Seja bem-vinda à programação, viu? Obrigado pela participação aí. Quem tá mandando mensagem aí? Fala aí, pode falar. Oi.
5: Bom dia, Ventura. Bom dia, Marcão.
2: Quem é?
5: Que é o Wellington do Virgílio Rocha.
2: Diga lá, seu Wellington.
5: Toca um modão pra nós aí do Chico Rei Paraná.
2: Chico Rei
5: Paraná. É, Escada da Vida.
2: Agradecer
5: pra todo mundo que tá ouvindo nesse sabadão maravilhoso, que Deus nos abençoe.
2: Uhum.
5: E quero participar do sorteio, Márcio.
2: Então tá bom.
5: Coloca meu nome no sorteio.
2: Já tá, né?
5: Do circo, da pizza, do lanche, da tábua, do que tiver.
2: Tem pizza também?
5: Beleza, meu amigo?
2: Pizza,
5: um abraço. Bom final de semana pra gente.
2: Então tá bom, ele mudou o horário, o dia da pizza, e tem que ter pizza hoje? Tem pizza, não. Tá sonhando com pizza. O Edson tá curtindo, quem mais tá aí? Lourdes também, Lourdes querida, beijo. Maria Andréia Vieira também. Patrícia, tá legal aí, Pati? Tudo tranquilo, obrigado pela sintonia. 3264-9090. Tem um montão de presente então. Tem frango do Festival dos Assados, o Meat House e Joaquim Manuel. Tem lanche da Fire Blend Hamburgueria. Tem ingressos pra você e pro Circo de Itália. 10h56. Teus segredos. Ah, os teus segredos, hein? Você descobriu os teus segredos.

Sabadão, fechando a primeira parte da edição de hoje, 1 de agosto de 2026. Belo Tranças. Tranças, e belo. Ainda teve Fernando e Sorocaba e Hugo Guilherme. Teus segredos. Quero saber os teus segredos essa manhã, hein? Essa manhã linda de sábado, com esse sol incrível. Todo esse sol é poderoso, arranca o sorrisão de todo mundo aí, já deixa todo mundo bem, autoestima lá em cima, todo mundo feliz, contente, fazendo aquele monte de coisa boa. Todo mundo no WhatsApp aí, bater o papo nos grupos de WhatsApp, todo mundo nas redes sociais também. Aliás, segue a Ventura nas redes, no Instagram. Ventura tá lá bombando no Instagram, arroba Rádio Ventura FM, arroba Rádio Ventura FM. Tem também o nosso Facebook, claro, facebook.com/Rádio Ventura FM. Manda aí, participa, segue a gente por lá. E o site, esse site é atual, lindo, é incrível o site da Ventura. 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
8: Ventura 11.8, bora continuar. A gente continua por aqui, né? Juntos em ZYM 936, Rádio Ventura FM 90.1, Lençóis, São Paulo.
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8: Bora continuar.
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8: A não ser quando você vai muito longe, você sai passear por aí, vai passear, vai longe. Você vai lá pro Mato Grosso do Sul, vai lá pra Três Lagoas, vai lá pra Campo Grande, vai lá pro, né? Vai pescar no Pantanal Mato Grossense, aí não dá, não tem como ficar perto de você. Você vai pra Argentina, vai pra Buenos Aires, você vai pra onde? Minas Gerais. Você vai lá para Minas Gerais também, vai lá para o Triângulo Mineiro, não tem como ficar pertinho de você. Para onde mais? Ó? Goiânia também, precisava conhecer Goiânia, hein? Precisava conhecer Goiânia. Aí não tem como ficar pertinho dessa gente, não. Mas pelo site dá. Bateu saudade por aí? É o www.ventrefm.com.br. Mas aqui na cidade, Lençóis Paulista e toda a região, a gente tá aqui, ó, bem próximos, um do lado do outro. E através do WhatsApp aqui também, interagindo, fica melhor ainda. Bom dia pra Lourdes Almeida, tá curtindo a programação. Bom dia pro

0: El também tá curtindo. Moraes, Cazu também, beleza, Moraes? Tranquilão. Quem mais tá curtindo por aqui, deixando o recado? Deixa eu ver, Robervaldo também, você tá aí, né, Robervaldo? Tá tranquilão. A Bruna também tá curtindo. Pronto, Bruna, participando. Ó, um montão de presente para vocês no sabadão. Vocês estão deixando o tempo passar. Se você quer no corre-corre, ó, fica jogando conversa fora no WhatsApp aí nos grupos, fica zoando aí no grupo, contando esse monte de mentira no grupo aí, ó. Vocês não saem do WhatsApp, estão esquecendo aí do Zap da Aventura, que tá bem abaixo aí, ó. Pronto aí, abaixo. É só deixar um recado aí. Vamos fazer assim, 11:10, em vez de deixar um bom dia, deixa uma mensagem de áudio, conta aí como é que tá sendo o final de semana, que eu tô achando essa manhã linda, leve, tá incrível esse dia de hoje, esse 1º de agosto de 2026, tá realmente especial. Né? Já perceberam ou não? Vocês estão sentindo a mesma coisa? Estão com a mesma sensação? Então, ao invés de deixar um bom dia, é legal também, mas manda uma mensagem contando aí, pô, tô feliz, tô contente. Final de semana, esse sábado tá lindo, mas eu quero ouvir de você, da sua voz, no WhatsApp da Aventura, 3264-9090. Eu vou fazer assim, a mensagem mais bonita, mais profunda, mais verdadeira, vou dar um presente. Fechou ou não? Então manda, 3264-9090, isso, respira, busca no peito aí, ó. Busca inspiração, olha para esse céu lindo e manda uma mensagem falando por que você tá feliz, o que aconteceu na sua vida. É, olha lá, hein? 11:11, tem música e tem aquele montão de prêmio para você.
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0: Gustavo Lima, Retrovisor, no sabadão, na sua rádio.

0: É o som delas, de Patrícia e Manuela, Chama o SAMU. 11:16, fechando mais uma por aqui, 3264-9090, daqui a pouquinho já rola sorteio. Sorteio por aqui, tem Festival dos Assados. Prêmio de hoje aqui é um frango assado pra você. Esses assados aqui sempre pra você retirar os domingos pela manhã. Passa lá antes um pouquinho do meio-dia, né? Esses assados vai pra sua mesa pra almoçar com a família. Já virou tradição os assados do Meat House Joaquim Manuel, na mesa da família dos Lençóis, da família Lençoense. E hoje tem um frango pra você, daqui a pouquinho tem sorteio. Pense num frango muito bem preparado, assado. Incrível. 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Você vai adorar o lanche da Fine Blend Hamburgueria também, para você concorrer aqui no sabadão. Tem circo na cidade, tem o Circo de Itália, permanece com os espetáculos. Hoje, a partir das 8 da noite, tem espetáculo e tem ingresso pra galera aqui, ó, no sabadão. Manda mensagem 3264-9090. Eu falei pra galera se inspirar, né? Faz uma reflexão, manda uma mensagem de áudio. Vocês estão com a voz boa, a garganta tá boa? Não tão boa, toma outro café quente. Uma pastilha aí, qualquer coisa. Água, dá uma hidratada nas cordas vocais aí. Respira e manda mensagem de áudio. Eu não quero só um bom dia, não. Quero uma mensagem de áudio, vocês aí falando, né? Declarando porque vocês estão felizes hoje, o que aconteceu de bom na vida de vocês, de tão especial assim, que vocês estão felizes, porque esse dia, esse sábado tá incrível, não é um dia comum, olha só esse sol, olha só esse céu, olha só essa gente passeando por aí, tá especial esse dia, tá mágico. Então, se você tá se sentindo assim também feliz, manda aí, grava um áudio e conta pra gente, o áudio mais bonitão, mais profundo. Eu assumo o risco, o compromisso aqui. Vou dar um presente daqui a pouquinho. 11:18.
1: Oi, Márcio. Oi. Bom dia. Oi. Esse sábado maravilhoso.
0: Você viu?
1: Estamos aqui em casa nos preparativos de um churrasco bom e gostoso.
0: Olha só.
1: E ouvindo a aventura, claro.
0: Claro.
1: Obrigadão. Tchau.
0: Claro. Beleza. Pronto. Você viu o recado da Tânia? A Tânia deixou esse recado bacana pra gente aí. 3264-9090.
2: Bom dia, aventura. Bom dia, Márcio. Aqui é o Vaguinho Pedreiro.
0: Fala, Vaguinho.
2: Tô feliz, o dia tá lindo hoje, eu tô feliz porque eu tô trabalhando, tenho um emprego, tenho uma família.
0: Que bom.
2: E é isso aí, vamos correr atrás.
0: Exatamente.
2: E essa música que você acabou de tocar aí, do Gustavo Lima, já fala tudo. Um abraço pra vocês aí, Ventura.
0: Você viu, Vaguinho? É isso aí, Vaguinho, não precisa mais que isso, a família, as pessoas do nosso lado, trabalhando com saúde. 11:19.
3: Adriano, bom dia.
0: Márcio.
3: É o surgião aqui do clube.
0: Ah, não, esse aqui é do outro, né? Esse aqui é um áudio, peraí, eu errei aqui. 3264-9090, é o Jura aqui, é o sotaque. Fala, Jura, trabalhando aí.
4: Bom dia, Márcio.
0: Bom dia.
4: E aí, maravilha?
0: Beleza, irmão.
4: Estamos aqui no corre, na correria.
0: É.
4: Acabamos de fechar a entrega do Jornal Eco em Macatuba. Atrasou um pouco, mas chegou. E já estamos voltando para Lençóis.
0: Olha só.
4: E curtindo a programação da aventura aí. Programação 10 que você faz aí. Maravilha.
0: Beleza, Jura. 3264-9090, manda aí. Daqui a pouco tem mais. 11:20. Faz um intervalo que é rapidinho.
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2: São 11:22. 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
2: Sabadão Ventura. 3264-9090. WhatsApp, daqui a pouquinho pinta sorteio por aqui. Tem as promoções. O sabadão hoje tá recheado de presente, de coisa boa e gostosa. Vai deixar esse sábado que já tá lindo, maravilhoso, tá mágico. Vai ficar melhor ainda, levando um presente pra casa, não vai? E eles não faltam, estão aqui. Tá tudo aqui. Ó, tem frango assado pra você do Festival dos Assados, o Meat House Joaquim Manuel. Tem pra você. Você também tem um lanche da Fire Brand Hamburgueria. No sabadão aqui também, já o sorteio. Tem ingressos pra você pro Circo de Itália, pra assistir um espetáculo circense com a criançada. Leva essa criançada pra lá pra desestressar. É, eles merecem. Leva essa criançada pra lá, tem ingressos pra vocês no espetáculo do Circo de Itália, a partir das 8 da noite. Quem que tá feliz aí nesse sábado aí, porque passou no cardiologista? Quem que é? Meu Deus do céu, quem que é que passou aí no cardiologista? Quem que foi aí? E o médico te deu parabéns? O médico te deu parabéns depois de muito tempo? Falou que seu coração tá bom? Ah, então tá legal. Então parabéns também aí, né? Passou no cardiologista, fez lá os exames, tá tudo tranquilo. Nada de significativo. Vai bater por mais uns 87 anos então. Então parabéns. Quer motivo melhor que esse para ficar feliz? São 11:24, você tá feliz porque esse dia tá deixando todo mundo feliz. Que é? Aconteceu o que de bom na sua vida nessa semana? Em que área da sua vida que aconteceu? Você conquistou alguma coisa, uma vitória importante? Realizou um sonho, um projeto? Conta pra gente. Ah, uma mensagem bacana, vou escolher aqui a mensagem bonita, bacana e vou dar um presente, tá? Vocês estão acanhados. Vocês estão com vergonha de mandar mensagem de áudio? Não tenham vergonha, manda aí. Você quer um cara mais caipira? Bicho do brejo como eu? E tô aqui, ó, encarando todo dia. Sei como. Manda aí mensagem, aperta o microfoninho do smartphone aí e manda uma mensagem. Será, eu tô feliz por isso, eu tô feliz por aquilo. Poxa, tô contente com isso, porque vai ter festa, porque vai ter churrasco, porque eu vou estar com a galera, com a família. Manda aí, 3264-9090. Se tiver bacana, vai ganhar um presentão, tá bom? 11:25 tem Zé Neto e Cristiano cantando em 90 pontos.
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1: É um som do grupo Menos é Mais e a Simone Mendes. Perdo pecado no sabadão, 11:30, hora do almoço. Pessoal almoçando aí já. Não, não quero atrapalhar. Continue almoçando. Bom apetite aí. Esse cardápio gostou. Qual que é o cardápio de hoje aí? Qual que é o cardápio de hoje aí, ô? Hein, Paulinho, qual que é o cardápio hoje aí? Hein, Simone, bom dia, Simone. Qual que tá sendo o cardápio aí? Tá bom? Tá gostoso? Alguma coisa diferente. Oi, pessoal, tá falando de churrasco já, você viu? Estão se preparando para churrasco. Eu acho que esse sabadão lindo, com esse sol, com esse clima incrível, tá pedindo um churrascão mesmo, né? Tem coisa melhor que churrasco, né? Você prefere o quê? Massas. Hein, Giz? Giz, massas. Macarronada, uma lasanha. Vocês gostam de massa, né? Pizza, meu Deus do céu. Quem mais? Você gosta do que, ô? É, Edson. Edson, e aí? Fala aí. Comida japonesa, sushi, yakisoba. Bom, né? Yakisoba é bom, né? Pode comida japonesa. Qual que é o cardápio do almoço aí de hoje? Vamos lá, mandar mensagem aqui, ó. 3264-9090-1131. Quero ouvir essa mensagem nessa manhã de sábado, 1º de agosto de 2026. Daqui a pouco tem sorteio, tem frango assado para você. Do Meat House Joaquim Manuel, tem também lanche da Fire Blend Hamburgueria. E também tem ingressos para o Circo de Itália. 11:32. Manda uma mensagem bonita aí, você tá feliz por quê? Nesse sábado lindo, me conta.
2: Bom dia, Ventura. Oi. Tudo bem? É a Gil do Ibaté.
1: Oi, Gil, bom dia.
2: Então, eu tô feliz hoje porque Deus abriu portas maravilhosas para mim na minha vida.
1: Olha que bom.
2: É, eu tô feliz também porque amanhã é o aniversário da minha mãe.
1: Olha que lindo.
2: É, mesmo minha mãe não entendendo nada, porque minha mãe tem Alzheimer, mesmo assim eu preparei uma festinha surpresa para ela.
1: Olha que
2: sabe?
1: Especial isso.
2: E isso me deixa muito feliz.
1: Não, é
2: mesmo de estar participando da vida dela.
1: É extraordinário.
2: Mesmo
1: isso.
2: Diante de todos os acontecimentos, minha mãe é muito importante para mim.
1: Meu Deus. Meu Deus, que mensagem da Gil lá do Ibaté. Gil, beijo para você, querida. Sinta-se abraçada, viu? A gente sabe que o momento não é fácil para você, né? A mamãe aí acometida por esse problema de saúde, acabou perdendo a memória. A gente sabe quais são as consequências desse problema que você acabou de citar, mas eu acho que o que valeu essa felicidade no seu coração, Gil, foi essa demonstração de amor incondicional, né? Você sabe exatamente, ela pode não saber, infelizmente, mas você sabe exatamente o significado que tem a sua mãe. É mãe. Você sabe o significado de uma mãe? É o maior significado desse universo. É, e a Gil vai demonstrando tudo isso. Tem festa de aniversário para mãezona. Dá um beijo, dá um abraço bem apertado nela, em nome do Marcião, de toda a equipe da Rádio Ventura, tá bom, Gil? Parabéns por esse seu amor, por essa sua família que você valoriza tanto, independente do que esteja acontecendo. É tudo para você, né? É a coisa mais sublime que você tem na vida, é a sua família e a sua mãe que vai estar fazendo aniversário. Então, que Deus proteja esse momento, esse aniversário para você, para mamãe, tá bom, Gil? Obrigado pela mensagem. 3264-9090, mágico, né? Poxa, até emocionante. 11:34, tem mais aí? Deixa eu ver se tem. Cadê? Você que falou, vamos ver.
3: Bom dia, Ventura.
1: Oi.
3: Estou
1: Oi.
3: Muito feliz nesse sábado de manhã. Passei no meu cardiologista.
1: Ah, e você?
3: Depois de muito tempo.
1: Falou nome,
3: mostraram,
1: né?
3: Os exames e ganhei parabéns.
1: Pronto.
3: Estou muito feliz.
1: Ah, é você aí, você mandou o áudio, passou no cardiologista, fez lá, fez o eletro, fez o ecocardiograma, tá tudo beleza, tá batendo que é uma maravilha, a máquina tá potente ainda, vai mais uns 87 anos, como eu falei, né? Eu também precisei passar, cara. Precisei um tempo atrás, precisei passar. Meu coração tava chegando a 150, 170. Falei, meu Deus do céu, o que tá acontecendo comigo? É normal isso? Os batimentos chegarem a 170? Eu entrei em desespero, falei, não, preciso de um cardiologista. O que tá acontecendo comigo, rapaz? Tive que recorrer a um cardiologista. Mas aí, graças a Deus, também tava tudo beleza. Ó, tá normal. Tudo tranquilo, nada de significativo também. Vai ter que mudar aí. Falou pra mim, vai ter que mudar. Tira o estresse. Muda um pouco aí os seus hábitos aí, ó. Para com essa churrascada aí, né? Foram essas as orientações do meu cardiologista. Precisei mudar. Teve jeito, precisei mudar. Agora tudo tranquilo, graças a Deus. 11:35, daqui a pouco tem mais pra você depois do intervalo.
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7: 11:39, no Sabadão Ventura.
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7: Você tá ouvindo o Sabadão aí, né? Olha lá, hein? Olha lá, você não tá ouvindo as concorrentes aí não, hein? Estão ouvindo a Rádio Parafuso FM aí, ô Gilson, tá ouvindo a Parafuso FM não, né? Cuidado aí, sei que você é. Bora aí, todo mundo curtindo em 90.1, que daqui a pouquinho tem sorteio, já são 11:39, pessoal almoçando, mas todo mundo já participou, deixou mensagem pelo 3264-9090. Daqui a pouco o pessoal vai estar concorrendo aqui um frango assado do Meat House Joaquim Manuel. Tem também o lanche incrível, delicioso, da Fine Blend Hamburgueria. E também tem ingressos para você pro circo hoje, no Circo de Itália, né? Faltam 20 pro meio-dia. Tem mais mensagem? Fátima, fala, Fátima.
8: Bom dia, Ventura, bom dia, Márcio.
7: Pronto, tudo canal bem, aberto pra você.
8: Fátima.
7: Canal aberto pra
8: Olha,
7: você.
8: Olha, eu estou feliz, eu sou muito feliz, porque também fiquei emocionada com o texto da moça, da Gilda Ibaté.
7: É emocionante.
8: Que falou
7: realmente
8: sobre a mãezinha dela. Então, eu sou muito feliz, porque minha mãe completou sábado passado, dia 25 de julho, ela completou 90 anos.
7: Olha
8: é
7: só.
8: Lúcida.
7: Olha
8: é uma santa de mãe. Coisa. Meu Deus, eu sou muito feliz por ter minha mãezinha. Ainda assim, né?
7: Uhum.
8: Eu sou grata muito a Deus, porque ainda a minha mãe está junto de nós.
7: Amém.
8: É difícil quando a mãe, né, não conhece mais. Eu sei por esse problema que minha avó passou por isso. Então, eu sei muito bem como que é isso daí. Então, eu tenho muito a agradecer a Deus por todos os dias ter a felicidade de ter a minha mãe boa, saudável ainda, né?
7: Com certeza,
8: tá bom?
7: Fátima.
8: E quero participar desse sorteio.
7: Pronto, Fátima.
8: Beijão pra você, a todos. Um ótimo final de semana.
7: Pronto,
8: que
7: Fátima.
8: Que Deus abençoe a todos.
7: Amém,
8: tchau, tchau.
7: Amém. Abençoe a família e dá um beijo na mãe. Então, você viu, 90 anos. Longevidade, saúde lúcida ainda. Com todas as suas capacidades. É bom, é uma coisa abençoada, né, Fátima? Dá um abraço em todo mundo aí, principalmente na mãezona, tá bom? 3264-9090. Fala, Mário.
9: Bom dia, Márcio. Aqui é o Mário. Sabadô, Marcião. Opa! Ô Márcio.
7: Oi.
9: Põe o nosso nome pro sorteio aí. Quem sabe, não? Hoje tá recheado de prêmios aí.
7: Viu,
9: programa. Valeu.
7: Valeu, Marião. Beleza, obrigado pela participação. Quem mais tá aqui? Deixa eu ver. Juliana também deixando um recado aqui. Bom dia, Juliana. Faltam 18 pro meio-dia, né? Já já tem sorteio. Boa sorte aí, tá bom? Todo mundo que participou aí nessa manhã incrível. Tem

0: dessa manhã super bacana, gostosa, divertida. Todo mundo de bem com a vida aí. Fala, Fernandes, amar de novo. É sempre bom amar de novo. Amar hoje, amar agora, amanhã, amanhã e depois amanhã, semana que vem. Eu sempre escolho amar de novo. Você faz a mesma coisa ou não? Não? Claro que faz, eu sei que você faz. Intervalo, eu volto já com mais.
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0: Ventura, faltam 11 pro meio-dia, no horário de Brasília, nesse sábado lindão. 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
0: Legal, Sabadão continua ao vivo por aqui até meio-dia. Daqui a pouco já tem o play por aqui. Daqui a pouco a Alessandra Libanori vai te fazer companhia nessa tarde que vai ser incrível. Pessoal almoçando aí, bom almoço pra você, Edna. Tudo de bom aí, viu? Obrigado pela sintonia. Quem mais tá aí curtindo a programação aí? Deixa eu ver aqui, você, João, tá curtindo aí, obrigado. Quem mais tá aí na escuta? Célia, oi Célia, Célia Regina, tá aí na sintonia, obrigado aí. Quem mais aí tá curtindo a gente? Angélica também, tudo tranquilo por aí, dona Angélica? Obrigado pela sintonia, faltam 10 pro meio-dia, então bora almoçar. Eu não sei qual que é o cardápio, ninguém falou do cardápio de hoje aí, ninguém mandou foto, ninguém falou nada. Eu tô achando que aquele hoje é aquele básico, né? Arrozinho, feijão, uma batatinha frita, uma saladinha ali, é bem de leve, bom almoço então, né? Cardápio simples ali, mas especial. não é? Tem Zezé de Camargo e Luciano Destino. Faltam 10 pro meio-dia. Bora bater esse, colocar esse coração pra bater forte aí também. Bora emocionar esse peito aí, que esse sabadão, esse final de semana tá incrível.

0: 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Ótima manhã, bom sábado, bom final de semana. Um final de semana abençoado, vai ser lindo, vai ser feliz aí pra todo mundo. Eu tenho certeza.
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0: Bom, e continua, vai continuar dessa forma gostosa, divertida, cheia de presente, de astral, de música e de você junto com a gente, tá bom? Me despeço por aqui, acabou o Sabadão Ventura de hoje, desse 1º de agosto de 2026. Faltam 3 pro meio-dia, daqui a pouco vai começar o play, se cuida, tá? Saúde, alegria, apesar dos probleminhas, saúde, alegria, paz pra todo mundo, bora aproveitar esse sábado, esse dia lindo, tá incrível, pô, vou aproveitar um pouquinho agora, se cuida aí. A gente volta a se falar na semana que vem, se Deus quiser. Tem Zé Felipe na Castela fechando o Sabadão, 11:58.

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1: Um final de semana maravilhoso pra você, ouvinte da aventura, nessa tarde boa de sábado agora. Meio-dia e seis, tá só começando a nossa tarde. Final de semana tá aí, lindo, bonito. E o nosso mês de agosto começando. Será que será aquele mês aí que não acaba nunca, que nem foi julho? Saberemos logo mais. O importante é que vem aí novas oportunidades da gente fazer acontecer, ser feliz. E que esse mês traga boas energias e boas notícias para todos nós. Vem com tudo, agosto, vamos fazer acontecer. E no nosso Play você também faz acontecer, pedindo sua música, mandando seu alô, contando aí qual é a boa do seu sabadão. Ei, o que você tá fazendo de bom? Tá no serviço? Tá onde? Tá em casa? Tá fazendo o que de bom? E qual música você tá

parceiro de todo final de semana. Açougue Joaquim Manuel com a gente por aqui na programação da Aventura. Manda seu áudio, pede sua música. Não se esqueça de mandar o nome completo também lá escrito pra gente, tá bom? Tem sorteio no final do Play Ventura e a gente começa com Michel Teló.

0: Pleno, seu sucesso aqui com a gente. Uma ótima tarde para os nossos ouvintes por aqui, participando. A Jaqueline, oi Jaque, boa tarde. Tá no sítio, cuidando da horta, Jaque. Olha só que horta bonita da Jaque. Um beijo para você, Jaque. Lá no sítio, ouvindo a Ventura FM. Alessandra, estamos na chácara Areia Branca. Manda um abraço para nós aqui. Adriele, Érica, Marilda, Fernando, Morgana e a Evelyn. Abraço para vocês. Olha lá, estão almoçando. Almoçando, fazendo coxinha, que delícia! Olha só, então hoje tem coxinha lá na chácara Areia Branca. Um beijo pra vocês, pessoal. Tamo junto.
1: Quem tarde, tá mais por Alessandra. Aqui?
0: Tarde.
1: Gui Pedreiro.
0: Oi, querido.
1: Alessandra, toca uma música do Rio Negro de Solimões pra mim. Só você me faz assim. E manda pra minha esposa Neidinha. Um
0: Opa,
1: abraço.
0: Toco já pra você.
2: Oi, Ale, boa tarde, é o Maurinho. Olê, dá o play no Guilherme Santiago. Eu não te amei à toa. Um ótimo final de semana a todos.
0: Vamos dar o play.
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Cultura FM, sua rádio mais perto de você, que participa aqui hoje no nosso Play Ventura. Você concorre a uma deliciosa costelinha assada do Jorge.

0: adoro uma música atual aí.
1: Valeu, querida. Um beijo pra você. Rodo já uma música aqui, o pessoal tá pedindo. A Iracema também tá aqui com a gente. Ótimo sábado pra Vanessa, Gisele, Cristina. Manda seu áudio aí, pede sua música, 3264-9090. Um alô pra minha amiga Camila, também toda a galera curtindo com ela a programação da Ventura FM. Tavinho, um beijo pro Tavinho. Abraço, Tavinho. A Maria Moreira também tá aqui com a gente. A Dezeni, oi Dezeni, boa tarde, querida. Você pediu uma música do Eduardo Costa que eu também não achei. Será que é esse o nome da música, Dezeni? Depois você manda aqui de novo pra mim, tá bom? Um beijo pra você. Quem mais tá com a gente?
2: Boa tarde, Ventura FM. É o Mr. Silva falando.
1: Oi, Mr. Silva.
2: Gostaria de ouvir a música do Daniel. Oferecer aqui pra Dona Dava lá no Açaí 1. Tá ligado em vocês, valeu?
1: Opa.
2: E participar do sorteio. Beijo
1: valeu,
2: do seu coração.
1: Valeu, Silva. Vamos dar o play.
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1: Vem dar o play aqui com a gente, 3264-9090.
2: Boa tarde, Alê. Aqui é a Aline do Santa Terezinha.
1: Oi, Aline.
2: Toca uma música aí do Henrique e Juliano, O Amor dos Outros. Quero oferecer pro meu esposo Eduardo, pros meus filhos José e Cadu, pra minha irmã Ana e a minha sobrinha Naira, que tá lá no Carolina, e pro meu afilhadinho Miguel. E pra todos que estão lá na casa do Célio Góes, lá no Primavera.
1: Opa, pra toda essa
2: coloca
1: galera.
2: Coloca o nome no sorteio aí.
1: Valeu, Aline. Um beijo pra você, minha querida. Tamo junto.

0: Oi, Ale, aqui é o Cadu do Santa Terezinha. Eu queria... Manda uma música pra minha mãe, do Zeneto Cristiano, Cadeira Cativa. Bota meu nome no sorteio.
1: Um beijinho pra você, vamos dar um play.
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0: 9090. Você participa aqui com a gente para concorrer, vem dar o play no seu sucesso. Tem um delicioso assado, costelinha assada do açougue Joaquim Manuel. Tem também par de ingressos pro Circo de Itália, que está aqui nos seus últimos dias em Lençóis Paulista. Um grande abraço para toda a equipe do Circo de Itália, que está lá se preparando para logo mais ter um super espetáculo. Então, hoje tem para você ingressos para o Circo de Itália. Você não pode perder animação e magia para toda a família com o Circo de Itália aqui em Lençóis Paulista. Participa! Um alô pro nosso ouvinte, Donizete Milani, por aqui. Oi, Donizete, boa tarde para você. A Ana Paula também por aqui. Boa tarde, Alê, dá um play para nós. Quem tá participando é o Cleiton. A Ângela também. Oi, Ângela, boa tarde. A gente tem o nosso Play Ventura e a sua participação por aqui, mandando muito bem, mandando o seu alô, participando aqui com a gente, concorrendo aos prêmios de hoje aqui com o Play Ventura. Tem a indicação da Silvia. Oi, Silvia, boa tarde para você, participando aqui, mandando o seu áudio também, né, Silvia? Boa tarde.
1: Boa tarde, a Silvia que tá falando, Lê. Hoje eu tô dando um trato na casa, porque trabalho a semana inteira, né, Lê? Aí a gente tem que aproveitar o sábado. Ah, eu queria ouvir uma música da Simone Mendes e participar do sorteio. Obrigada, Lê.
0: Valeu,
1: bom final de semana
0: todo. Bom final de semana pra você, participando aqui com a gente, dando um trato na casa. Conta pra gente qual é a boa de hoje e participa do Play Ventura.
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0: o play do seu sucesso por aqui. Conta com a boa do seu final de semana, do seu sabadão aqui com a gente na aventura. Faltando 20 minutos para 1 da tarde. Um alô pra Iris. Oi, Iris. Boa tarde. Tamo junto. Tá pedindo uma do Revelação que eu toco logo mais.
1: Oi, boa tarde, Alessandra. Tudo bom?
0: Aqui tudo
1: é a Aliette, eu falo Santa Terezinha.
0: Oi, querida.
1: Eu queria pedir uma música do Fernando de Sorocaba e participar do sorteio. Coloca o nosso nome aí. Obrigado.
0: Valeu, vamos dar o play.
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2: Play Ventura continua, pessoal participando por aqui. Um alô pra Carmen Turcarelli. Os meninos do Lavacar Souza. Ô, meninos, obrigado pelo carinho da audiência, viu? Estão lá trabalhando, deixando tudo limpinho e ouvindo o tempo todo, todo dia, a nossa programação. Obrigada demais pelo carinho. Os meninos do Lavacar Souza. Abraço. A Fátima da Cruzeiro também tá por aqui. Manda uma música pro José Jordão. É aniversário dele hoje. Oi, Zé. Feliz aniversário, meu querido. É a Maria Auxiliadora, Auxiliadora Mota, mandando um beijo pra você e todos nós aqui da Ventura FM. Parabéns pelo seu dia. Parabéns pra todos os aniversariantes deste sábado, dia 1º de agosto. Valmir Melo por aqui, a Maria Aquino tá mandando uma música pro esposo Manuel, a filha Lígia Nascimento, pros netinhos Nicolas e Laura. Abraço pra vocês, pessoal. Tamo junto. Um alô também aqui, mandando pra Fernanda Lopes, que vai fazer aniversário também. A gente volta já.
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2: Vem dar o play no seu sucesso por aqui. Manda áudio, hein? Vocês estão mandando muita mensagem. Manda áudio pra gente ouvir sua voz também por aqui. Tá valendo um assado do açougue Joaquim Manuel. Costelinha assada deliciosa. Um beijo pros meus amigos, equipe toda do Joaquim Manuel. E tem também par de ingressos para o Circo de Itália. Nos últimos dias aqui em Lençóis Paulista, você não pode perder, hein? De levar sua família, as crianças, para ver toda a magia do circo que está aqui em Lençóis Paulista com o pessoal do Circo de Itália. Então participa para concorrer a par de ingressos. Um alô pro Juvenir, valeu Juvenir. O Tavinho que tá lá separando, tá lá no... Onde que ele tá? Tá no engenho? Você tá no engenho de pinga, Tavinho? Sei que sua mãe aí tá com licor de chocolate, fala pra ela separar um pouquinho pra ti, hein? Quero um gole, quero um gole. O Marcos Saviano, oi Marcos, boa tarde. A Lucineia do Júlio Ferrari também aqui com a gente. Orides da Secap, o Zé Carlos também, o Zé Rodrigues, o Nenê, valeu Nenê, boa tarde. A Giovana Martins, Alê, quero ingresso pro circo, quero curtir o circo. Ana Paula do João Pacola também por aqui, tá pedindo uma do Daniel que a gente já tocou, mas tá concorrendo, tá bom? Ana Góes, oi Ana.
9: Boa tarde, Alessandra, aqui é a Ana do Jardim Carolina, quero participar do sorteio, manda uma música lá pro meu pai, lá pro Celhão, lá do Primavera.
2: Opa, um abraço pro Celhão lá do Primavera, que tá aqui com a gente e também tá participando do sorteio. Um abraço pra vocês por aí. Um alô pro nosso ouvinte, o Devair, tá mandando um beijo especial pra Fernanda Lopes, que fez aniversário ontem, e também pra Sueli Mota. Valeu, gente, obrigado pelo carinho, pessoal todo por aqui no final de semana da aventura. Tem indicação aqui do João Pedro, que tá a fim de ouvir o som do Hugo Thiago.
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1: Vem dar o play por aqui, 3264-9090. Até as duas tem a sua participação no final de semana da Ventura. Um alô pro Cazu, ligadinho com a gente. Falou que tá de boa, de folga, né? Só vai fazer faxina e tudo mais, mas sempre com a JBL ligadíssima na Ventura. Valeu, Cazu. A Diva também tá por aqui com a gente. Oi, Diva, boa tarde. Um alô pros nossos ouvintes da Barra Bonita. Oi, Silvio, um abraço pra você, o Vitor, o Silvio, a Bianca, a Fabiana, o Igor. Valeu, querido. Pediu uma música que a gente também já tocou. Do Zeneto e Cristiano. Mas tá concorrendo. E tá sempre com a gente. Obrigado pelo carinho, nossos ouvintes de Barra Bonita. O Silvio, a Bianca, a Fabiana, o Igor. Valeu, abraço pra vocês. A Célia também tá por aqui, falou, Lê, quero participar do sorteio dessa costelinha. Tá concorrendo, costelinha deliciosa do açougue Joaquim Manuel. Todo mundo ama.
2: Boa tarde, Lê, tudo bem? Saudade.
1: Oi, Edinho, tá sumido mesmo.
2: Manda a música aí, Danilo Davi.
1: Qual?
2: Apaga. Manda pra todos os ouvintes, pra família, pro meu pai, minha mãe, minha avó. Minha irmã, meu cunhado, meus sobrinhos.
1: Pra toda a galera.
2: Minha sobrinha Lorena tá aqui comigo, minha filha Alana. Ela gosta dessa música aí.
1: Opa, a Alana gosta dessa música? Como é que canta, Alana?
3: Ah, meu avô, porque também não esqueceu. Que eu sou de Santos de coração. Bebeu.
1: Linda, um beijo, Alana.
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0: aqui no nosso Tamo Junto. Manda sua música, pede seu sucesso e ainda concorre com a gente a par de ingressos para o Circo de Itália e também você concorre a um delicioso assado do açougue Joaquim Manuel. Promoção mais que especial para você, ouvinte da Aventura.
1: Boa tarde, Alessandra, aqui é o Mário.
0: Oi, Mário.
1: Sábado, Alessandra, estamos aqui em casa curtindo Aventura FM, seu programa.
0: Aí sim.
1: E quero participar do sorteio aí, quem sabe não faturar aí esse assado maravilhoso, beleza? Um grande abraço, bom final de semana a todos aí.
0: Bom final de semana pra você, querido. Tamo junto, boa tarde pra você. Quem tá aqui com
2: Nada
0: a gente?
2: Nada melhor que curtir um sábado maravilhoso, ouvindo a Aventura.
0: Ah, Cida!
2: Tudo bem?
0: Tudo
2: Nada
0: bom,
2: melhor
0: Cida?
2: Que quero participar do Play. Toca Simone Mendes. Um abraço. É
0: um
2: a Cida.
0: Beijo pra você, Cida. A gente já tocou Simone Mendes, mas tá concorrendo, tá bom? Beijo pra você.
3: Dá o play no Hugo Guilherme com o Fernando Sorocaba aí. Eu ofereço pro meu filho João Pedro e pra minha esposa Fabiana.
0: Valeu, querido. Abraço pra você. O Guilherme aqui na programação com Fernando e Sorocaba. Música boa. Você participa 3264-9090. Pede sua música, manda seu alô. Esse assado é top demais. Eu sei que todo mundo adora, hein? Todo mundo adora. O Sinésio também tá aqui com a gente. Oi, Sinésio. Boa tarde.
4: Oi, Alê. Boa tarde. Tudo bem, querida?
0: Oi, viu? Tudo bem.
4: Eu gostaria de participar do sorteio e ouvir uma música do Menos é Mais. Obrigada. Meu nome é Márcia Santana.
0: Valeu, Márcia. Um abraço pra você, a Márcia Santana, participando aqui com a gente e pedindo o som do Grupo Menos é Mais.
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1: Vem dar o play aqui com a gente, 3264-9090. Quem tá participando aqui com a gente é o Baraka. Oi, Baraka, boa tarde. Tá mandando um alô pro pessoal do Lavador Elite. Abraço pra vocês, meninos. Pro parceiro Dri, o patrãozinho William, seu João

0: Elite. A Dilza também aqui com a gente. Oi, Dilza, boa tarde.
1: Olá, aqui é a Rita, eu quero participar do sorteio. Um beijo.
0: Um beijo pra você, Rita, participando por aqui. A fim de ouvir o som da Ana Castela, um beijo pra você, Rita. Mandando muito bem. E todo mundo que participa, claro, concorre aos prêmios de hoje. Tem par de ingresso para o circo e também tem o assado do açougue Joaquim Manuel.
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1: Segue o Play Ventura e você participa com a gente. 3264-9090. O Edson por aqui. Valeu, Edson. Boa tarde, o Edinho com a Lana, que já cantou aqui com a gente. O Apaga, Apaga, Apaga. Pediu Zé Neto e Cristiano. Não, Danilo e Davi, né? Boa tarde pra vocês. Participando do sorteio da Costelinha, o Marcos Jordão. Valeu, Marcos. Boa tarde. A Dezeni, que já participou aqui com a gente. Valeu, Dezeni. O Sinésio também tá aqui pedindo Gustavo Lima. Valeu, Sinésio. Boa tarde.
2: Boa tarde, minha amiga Alessandra. Aqui é o Gusqueira de Agudos.
1: Oi, querido.
2: Manda uma moda aí do Rio Negro e Solimões aí. Aquela lá do Chapeludo, lá com o Nando Moreno. Se for possível aí, um forte abraço. Tô aqui na audiência da Ventura FM.
1: Valeu, querido. Abraço pra você. Abraço pra todos os nossos ouvintes de Agudos. E na região toda. Deixa eu mandar alô também aqui pro Imperador de Garaçu. México, homem, é o Imperador de Garaçu participando aqui com a gente também. Valeu, Imperador. Tamo junto.
3: Boa tarde, Ale. Tudo bem com você?
1: Oi, Cal.
3: Ale, bem-vindo a agosto. Que seja um mês muito abençoado e próspero para todos nós.
1: Com certeza.
3: Ale, a programação tá top demais. Tô aqui no meu sabadão escutando a melhor programação do Centro-Oeste Paulista,
1: sim,
3: sem
1: cara.
3: Dúvidas. E a melhor locutora também, né?
1: Ai, quem sou eu na fila do pão?
3: Ale, toca uma pra gente aí do Gustavo Lima. Vou deixar na sua mão pra você escolher a música. Eu sei que vai vir boa. E tchau, obrigado.
1: Um beijo, Cá. Um beijo pra você. Como tem bastante gente aqui pedindo Gustavo Lima, Vagabundo, vamos tocar essa então.
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0: Segue o nosso Play Ventura. Você participa com a gente no 3264-9090. Pede o seu som.
1: Oi, Sandra. Viu, eu gostaria de ouvir a música da Sabrina Carpenter.
0: Olha.
1: E oferecer pro meu irmão Edivaldo de aniversário hoje. E pra vocês aí da rádio. Um beijão.
0: Valeu, Raquel. Um beijo pra você. E pro Edivaldo, que tá fazendo aniversário hoje. Parabéns, meu querido. Muitas felicidades. Você gosta da Sabrina Carpenter, Edivaldo? Então vamos tocar, né? Seu aniversário.
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1: Segue o play com a sua participação aqui com a gente na tarde.
2: Boa tarde, Ale. Beleza? Estamos aqui
1: com
2: o programa aqui no Bar do Bicão, comendo uns espetinhos aqui.
1: Oh, que delícia,
2: tomando
1: hein?
2: Uma cerveja gelada.
1: Aí sim.
2: Coloca pra nós aí o 14 bis aí pra nós curtir.
1: Não toca, a gente não toca flashback agora.
2: Tá curtindo. O Piauí, pro Vicente, vai pro seu João, vai pro... Lá pro Lavador Elite, lá pro Baracate, pro Juninho, pro seu João, pra todos que tá curtindo o seu
1: Opa,
2: programa.
1: Opa, valeu, meu amigo.
2: Pra todos os bares, Paulista.
1: Valeu, obrigada pelo carinho da audiência, tamo junto, pessoal aí no Bar do Bicão, quem tá aqui com a gente também.
3: Boa tarde, Alessandra, tudo bem? Alessandra, toca essa música aí pra nós. Beleza? Gostaria de participar do sorteio. Faz tempo que eu não ganho, hein?
1: Faz tempo. Valeu, Assis. Um beijo pra você, meu querido. Tamo junto.

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0: Continua até as duas, o Play Ventura tá valendo pra você par de ingressos pro Circo de Itália aqui em Lençóis Paulista e também par de ingressos pro Circo de Itália e o assado delicioso do açougue Joaquim Manuel. Hoje tem costelinha assada aqui no Tamo Junto pro seu almoço de domingo. Participa aqui com a gente pra concorrer, hein?
2: Oi, Lia, tudo bem?
0: Aqui oi, é Desenir.
2: Tô falando de do Ferrari. Queria estar pedindo o Eduardo Costa no bar da esquina.
0: Ah, oferecer então, especialmente para
2: você,
0: tem, minha amiga.
2: Para todas as meninas lá no DS Crage. E quero participar do sorteio, sorte o play.
0: Valeu, querida. Já tinha até soltado seu áudio aqui. A gente não tem essa música, mas tá concorrendo, tá bom? Beijo especial. A Fabiane também tá por aqui. O Maurício. Boa tarde, Maurício. Maurizan também por aqui. Valeu, Maurizan. 3264-9090, participando do sorteio da costelinha assada aqui com a gente, mandando alô para todos os operadores de máquinas e os mecânicos que estão na audiência. É o Ricardo. Oi, Ricardo, boa tarde, querido. Obrigada, pessoal participando por aqui, pedindo a música. Fátima, oi, Fátima.
3: Oi, Alê, boa tarde, tudo bom, minha linda? Alê, queria ouvir a música Recaída com o Henrique Juliano. Ah, vou oferecer para uma pessoa que é lá de Macatuba, um amigo meu, tá bom? É o Adriano, tá bom?
0: Tá bom, tá bom. Beijo pra você, querida. A gente já tocou o Henrique Juliano, mas tá dado aí um recado super especial pra ele. Agora tem indicação aqui do Fabinho. Oi, Fabinho. Tá com a gente lá no... Na onde que o Fabinho tá? No Distrito Industrial. Valeu, Fabinho. Tá a fim de ouvir o som do Murilo Rufi.
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1: Segue o Play Ventura. Daqui a pouco tem sorteio, hein? Daqui a pouco tem sorteio pra você. Dos nossos prêmios aqui de hoje, conta aí qual é a boa do seu sabadão, dia 1º de agosto, né? Passou, demorou pra passar julho. Será que agosto vai ser do mesmo jeito? Estamos aí com mais um mês cheio de oportunidades.
2: Oi, Ale, boa tarde.
1: Oi.
2: Tudo bem?
1: Boa tarde, querido.
2: Maravilha, Ale. Ale, pegando um gancho
1: do
2: seu comentário aí. Fica tranquilo aqui, julho demorou um pouquinho. Você acha que demorou um pouquinho, julho?
1: Eu acho.
2: Viu? Um dia você vai deitar no dia 30 de agosto e já vai acordar na véspera do Natal. Eu costumo dizer que depois que passa julho,
1: já era.
2: O ano já acabou. Você pisca, já é dezembro.
1: Pior que é verdade.
2: Grande abraço, Lê.
1: Abraço, Jura. Pior que é verdade, querido. Passa tão rápido. Daqui a pouco já estamos aí no final do ano. Abraço pra você, bom final de semana. Que o final de semana pelo menos não passe tão rápido, né? Pra gente descansar um pouquinho. Valeu, Fátima, obrigado pelo carinho, participando por aqui. Ai, ai, ai, a Cláudia, oi, Cláudia.
3: Oi, Lê, tarde. Lê, toca um pagode aí. Tarde, Lê.
1: Tarde, abraço pra você. Maria, oi, Maria.
4: Boa tarde, querida, tudo bem?
1: Tudo bem, e você?
4: Toca a música do Eduardo Costa pra mim, a nova pra eu ouvir. E quero participar do sorteio. Tchau, obrigada, fica com Deus. Um beijo, querida.
1: Valeu, minha amiga, abraço pra você, participando por aqui. Todo mundo que participa, concorre com a gente. Ao assado, a equipe do açougue Joaquim Manuel sempre, sempre

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6: As últimas do Play Ventura.
7: Boa tarde, Lu.
6: Oi, bem? Lourdes.
7: Tudo bom? Ouvindo vocês aqui também. Tá linda a programação, ok?
6: Opa,
7: feliz final de semana a todos.
6: Pra todos nós.
7: Um abraço, ficam com Deus. Tchau,
6: valeu,
7: tchau.
6: Valeu, querida, abraço.
8: Oi, Ale, aqui é a Cristiane.
6: Oi, Cris.
8: Meu amor, nesse sábado maravilhoso, você escolhe uma música bem animada pra todos nós ouvir. E também, Ale, quero concorrer a esses prêmios aí. O ingresso do Circo Iamá, o assado do Joaquim Manuel, que tudo é maravilhoso, é bom demais, todo dia ouvindo a Ventura.
6: Aí beijo, sim! Beijo, beijo, beijo. Valeu, um beijo pra você, minha amiga. O Marcos também tá por aqui. Tamo junto, boa tarde, Marcos. A Lidiane Oliveira, oi Lidiane, boa tarde, minha amiga. Todo mundo participando, daqui a pouquinho tem o sorteio do delicioso assado do açougue Joaquim Manuel, hein? Daqui a pouquinho tem o sorteio pra você que tá participando aqui com a gente hoje. Agora tem a indicação aqui do Walter, que tá a fim de ouvir o som da Lauana Prado. Vamos dar o play.

0: Ventura FM, sua rádio mais perto de você. Vamos lá pro sorteio pra você que participou muito bem, pediu sua música, mandou seu alô, contou qual era a boa do seu sábado, agora tá na hora de presentear você.
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0: Vamos lá, começando com um par de ingressos para o circo. Quem fatura aqui o par de ingressos para o circo é a Ritinha, final do telefone 6684. Parabéns pra você, Ritinha. Faturou aqui com a gente, Ritinha. Faturou aqui na programação da Ventura, par de ingressos para o Circo de Itália. Pra esse final de semana, Ritinha, só passar aqui na Rádio Ventura, retirar seu vale. Seu par de ingressos, na verdade, né? Geraldo Pereira de Barros, 365, no Centro de Lençóis Paulista, hoje até às 18. Agora, a gente tem sorteio do assado do açougue Joaquim Manuel, a costelinha assada, e quem fatura é Aline Cristina Góes Sardinha. Parabéns pra você, Aline. Aline Cristina Góes Sardinha, final do telefone 7399. Parabéns pra você, Aline. Faturou o delicioso assado do açougue Joaquim Manuel. Aline, só você ir direto no açougue Joaquim Manuel amanhã entre 11h30 e meio-dia, tá bom? Pra você retirar o seu assado sensacional. Parabéns pra você, querida. Assim a gente encerra o nosso Play Ventura, mas a programação do final de semana continua daqui a pouquinho.

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0: Então vem comigo, Alê Libanório, que a gente vai pra uma tarde mais que especial aí no seu comecinho de mês e no seu final de semana. Tem Matheus e Cauã.

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0: Luan Santana com Guilherme Benuto aqui na Aventura Mais Perto de Você.
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0: Ventura FM, sua rádio mais perto de você, aqui na programação da Ventura. Faltando 15 minutos para as 3 da tarde, o som da Katy Perry, Roar. Tem você por aqui participando com a gente. Um alô para Vanessa, o Robert Vânio. Oi, Robert Vânio, boa tarde, meu amigo. A Kelly também aqui do Centro de Lençóis Paulista e eu volto já com você.
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1: Ventur FM, sua rádio mais perto de você, aqui na programação da Ventura. Daqui a pouquinho a gente segue por aqui com a segunda hora do final de semana do seu rádio com Ventura Show. 3264-9090. Um alô pra Raquel participando por aqui. A Fátima. Oi, Fátima. Tudo de bom pra você. A Ritinha, que já faturou prêmio por aqui. Valeu, Ritinha. Abraço, minha querida. Faltando um minuto para as 3 da tarde. Aqui a última da hora é o som do Rodrigo e Gustavo, aqui na programação da Ventura FM, sempre, sempre mais perto de você. Aliás, depois do break eu toco os meninos aqui pra você.

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0: É o nosso Ventura Show na segunda hora aqui na programação da sua rádio mais perto de você. Um ótimo sabadão, bom final de semana. E seu sabadão fica melhor ainda quando também você curte a noite no Vila. Pra falar da programação desse final de semana, tô aqui com meu amigo Zenildo. Oi, Zenildo, boa tarde.
12: Olá, Alessandra, boa tarde, ouvintes.
13: Estamos aqui pra falar da melhor programação da noite de Lençóis, hein?
0: Exatamente, o Vila Velha que sempre começa as quintas com você, dando show no palco do karaokê, já consolidado, muita gente lá, tenho certeza que vai participar também do show de calouros do Showtime.
13: Exatamente, o Showtime vem aí, o pessoal tá se preparando, recebemos muitas inscrições.
0: Bastante inscrições
13: e pelo jeito eu acho que vai ter que ter uma prorrogaçãozinha aí, tem um pessoal pedindo, falando, ai, não deu tempo, então eu tô conversando com a Marcela e vamos ver se a gente consegue abrir aí mais uma segunda fase de inscrições para quem quer participar do Showtime, que vai ser muito bom. Tem muita coisa boa nessa edição.
0: Com certeza. Então, para você que solta a voz no karaokê, quem sabe soltar a voz também no Showtime?
13: O Showtime vai ser bom, porque além de você fazer uma apresentação, podemos dizer que é uma apresentação profissional, você vai ter uma avaliação de profissionais.
0: Exato, né? Tá ficando cada vez mais criterioso.
13: Exatamente, ó, nós vamos ter produtor musical, nós vamos ter coreógrafo, jornalista, pessoas relacionadas a empresários do segmento da música. Então vai ter alguns olhares diferenciados para quem estiver ali se apresentando. Não é simplesmente cantar, você vai ter uma avaliação. E quem sabe, nossa, a música realmente faz parte da minha vida. Não seja uma alavancagem. Vai ter uma das juradas, ela é finalista do The Voice.
8: Olha.
13: E ela vai vir com o empresário dela.
8: Que então, também, quem sabe.
13: Quem sabe, é uma oportunidade. Então, essa janelinha que vai se abrir aí, ó. É, quem tiver com vontade, aproveite. Esse é o momento.
8: Exato. Então, siga lá no Instagram, arroba Showtime e do Vila, da Descomplicando, que você tem todas as informações. E as inscrições já foram encerradas, na verdade, né?
13: As inscrições já foram encerradas e...
8: Só que se ficar ligado lá, pode haver uma prorrogação.
13: Pode haver uma prorrogação, porque a Marcela tá recebendo bastante mensagem, o pessoal tá enviando mensagem pra mim. Nós estamos olhando, porque vai passar por um processo agora de análise, né? Então o pessoal colocou o vídeo cantando, colocou qual música que vai ser, colocar algumas informações, tem que ser avaliada um a um.
8: Sim.
13: Então aí o trabalho é bem, bem grande e com bastante seriedade.
8: Então fiquem ligados, gente, em breve novidades da segunda fase aí, ou da reabertura das inscrições para o Showtime, que acontece no dia 12 de setembro no Vila. Agora, Zé, o que aconteceu ontem no Vila?
13: Ontem os matutos trouxeram aí umas

0: E hoje tem muito Pearl Jam, Aerosmith, Nirvana, quem quiser fazer um passeio pelo mundo do rock, hoje vai ter a banda Rock Volver trazendo tudo isso.
1: Banda Rock Volver hoje, a partir das
0: 21 horas o bar está aberto, né? Aí a apresentação começa a partir das 22.
1: Então, cheguem cedo, para que você, às vezes, quer ter aquela mesinha pertinho do palco, naquele lugar especial, chega cedo, ou então, se quiser reservar, ainda mesas hoje, Zenilton?
0: Ainda tem mesas ainda para reservar, tem uns 20% de mesa que a gente deixa pro final, né?
1: Então, vai lá, siga o Insta do Vila Velha, pode chamar direct, que o Zenildo já responde você, já reserva a sua mesa hoje com Rock Volver. Amanhã a gente segue.
0: Amanhã nós temos um esquenta do motorrock, é um pré-motorrock. É uma degustação do motorrock. Então, vamos fazer ali no Vila, com a União dos Motociclistas, com os motoclubes da cidade e alguns da nossa região, né? Então vem a banda Shooting Guns, fazer, é o cover oficial do Guns, é a réplica do Guns. Quem não viu o Guns passando pelo Brasil pode vir no Vila Velha amanhã a partir das 15 horas.
1: Ah, amanhã mais cedo, então.
0: Amanhã mais cedo. Pra curtir
1: de
0: a vontade mesmo.
1: Boa.
0: E você sentir aquele som assim penetrando na alma, né?
1: Gostei, penetrando na alma o som. Então amanhã a partir das 3 da tarde já tá aberto o Vila.
0: A partir das 3 da tarde aberto o Vila, o Caverna vai fazer a abertura, né? Aí o Shooting Guns entra por volta de umas 5 horas, fazendo aquele som assim fantástico. Vai ter uma produção da PC Show. Então, vai vir os técnicos da PC Show fazer toda a produção de mídia, de áudio, né? Então, nós vamos ter uma fidelidade incrível em relação à banda original do Guns.
1: Então, para você fã de Guns, amanhã, a partir das 3 horas da tarde, tem Shotguns no Vila, o esquenta para o Moto Rock, que já é na próxima semana, daqui 15 dias.
0: Isso, 14, 15 e 16 acontece o Motorrock na 7ª edição, né?
1: Olha.
0: Em parceria com a cultura e a prefeitura.
1: Vai ser sensacional, com certeza. E pro final de semana que vem já tem agenda, Zé?
0: Ah, pro final de semana que vem já tem agenda. Se esse domingo vai ser bom, o domingo que vem também vai ser de primeira. O
1: que que vai ter?
0: Porque eu vou vir de trás pra frente, né? Igual um autor que eu gosto bastante dele, que ele fala que todas as estratégias a gente tem que fazer do fim pro começo, né? Então, vou começar no domingo, que vai ser Marília Mendonça.
1: Marília Mendonça?
0: Marília Mendonça, aí na voz de Nanda Guering. Então, é praticamente um cover da Marília Mendonça, né? Então, pessoal, fiquem atentos para assistir esse show, que é fantástico. Aí no sábado nós temos o pagode com o grupo Doce Samba, também, que é sensacional. O Gazinho, ele dá uma flutuada, sabe aqueles sambista que parece que flutua, dança flutuando.
1: Tanto que o Gazinho tá fazendo sucesso no Vila.
0: Nossa, o Gazinho é fantástico, né? E na sexta-feira nós vamos ter a segunda noite do Junto e Misturado com a banda Namp, né? Que a banda Namp já toca tudo que o pessoal curte, a banda Namp toca. Então vem aí pra gente começar a sexta-feira em alta, ir pro pagode no sábado e aí na quinta, no domingo, né?
1: Domingo tem Marília.
0: Domingo aí tem Marília, então tem o momento de sofrência.
1: Pra todos os gostos, então.
0: E a quinta-feira dispensa comentários, né? Que a gente já tá considerando a quinta-feira o preparatório para o showtime. Então,
1: exato.
0: Vem, solta a voz. Nessa quinta vai ter uma novidade. Eu criei.
1: Que teremos?
0: Eu criei um aplicativo pro karaokê.
1: Ah, é?
0: É, criei e vou fazer o teste nessa quinta-feira.
1: Como que vai funcionar?
0: Então, a pessoa já faz o acesso, vai ter um QR Code que ela vai ler, já vai entrar direto. Ela se inscreve no karaokê, já vai ter uma tela aparecendo qual é a fila.
1: Ah,
0: né,
1: sequência.
0: Isso, qual é a fila de espera pra.
1: Não precisa mais da ficha.
0: Não vai precisar mais da ficha. Qual que é a fila de espera? Então não vai ter aquela expectativa, ai, que número que tá? Quantos tem na minha frente?
1: Já tem a fila.
0: Já tem lá a fila, já vai ficar tudo bonitinho. se ela quiser também, eu quero cantar a música com

0: essa mídia. Ela pega o link, cola o link ali na hora que ela estiver fazendo o preenchimento dela, já vai direto, ela sobe no palco, clica no link e já começa a tocar a música dela.
1: Nossa, que praticidade! É. Pra quem já é cantor semi-profissional, já vai com gosto.
0: E eu vou falar, e a autoria é minha, fui eu que escrevi, hein?
1: Ah, é? Você que criou o aplicativo?
0: Eu ressuscitei o meu... a minha fase de desenvolvedor, e aí eu montei o aplicativo.
1: Muito bom, então, novidade aí pros vileiros que adoram o karaokê, já semana que vem com esse novo sistema. Então, final de semana que vem, tem Namp, tem Gazinho, tem Marília Mendonça no domingo com Nanda Guenig, mas vamos focar agora, convidando todo mundo para esse final de semana.
0: Exatamente, esse final de semana... Hoje a gente tem Rock Volver trazendo aí um passeio pelo mundo do rock. Amanhã tem Shooting Guns, né? Trazendo um cover oficial do Guns. Fechar o olho, estou ouvindo Guns. O vocalista tem um timbre parecidíssimo com o Axe. Então vai ser uma experiência única, porque o Vila proporciona isso, experiência única. A gente está focado nesse final de semana, mas eu não posso deixar de falar uma coisa, né? Eu vou ter um super flashback nesse mês, e aí o Querecast é 2 no Vila.
1: Ah, vai ter de novo, o pessoal adorou a noite do Querecast, lembrou aí os velhos tempos.
0: Vai ter o Querecast é 2, e se preparem que
1: vai ser demais.
0: Vai ser demais.
1: Quem é que vai
0: arrebentar?
1: Tocar? Ainda
0: tá...
1: finalizando aí as negociações.
0: Já tá finalizado.
1: Já
0: tá. Depois eu falo pra você em off, pra gente só acertar mais alguns detalhes e o pessoal vai ter uma boa lembrança. Vai ter um momento nostálgico aí, ímpar.
1: Então semana que vem você conta detalhes da noite do
0: semana que vem a gente já tem tudo bem mais definido.
1: Então, hoje no Vila temos
0: Rock Volver.
1: Amanhã,
0: Shooting Guns.
1: Todo mundo mais que convidado, seja vileiro.
0: Siga o Vila Velha Pub.
1: Valeu, Zé. Um bom final de semana pra você.
0: Obrigado pra você também e pra todos os ouvintes.
1: É isso aí. Então, seu final de semana é no Vila.
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0: Jorge Matheus com Lauana Prado, haverá sinais aqui na Aventura, mais perto de você, 3:31.
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0: Venter FM, sua rádio mais perto de você e o sucesso do Jota Quest. Teve Gustavo Lima, tem você por aqui participando com a gente. Oi, Lion, boa tarde. O Edson também tá por aqui na sintonia da aventura. Bia Ferreira participando também. Daqui a pouco a gente volta com a última sequência do Ventura Show.
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Ventura FM, sua rádio mais perto de você, aqui na programação da Ventura, o som da Maiara e Maraísa com Hugo e Guilherme na última sequência aqui do nosso Ventura Show. Eu, Alessandra Libanório, desejando para você um maravilhoso fim de semana. Tô ficando por aqui, vem chegando meu amigo Castelo, o sertanejo bom demais. E a gente volta a se falar, se Deus quiser, na segunda-feira. A última de hoje. Tchau, gente.

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6: Ao vivo, sertanejo bom demais aqui na Ventura, nesse sabadão. Primeiro dia do mês de agosto. Como é que você tá? Tá tudo certo aí? Tudo certo, mas nada resolvido? Aqui continua daquele jeito. O bato tá alto pra carpir, tá baixo pra roçar e tá seco pra queimar.
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0: Romance, Romance Rosa, é de Brito Samuel aqui na aventura. Teve ainda Gustavo Lima, Ponto Final, 90, 90-10, Maiara e Maraíza, Fernando e Sorocaba, Fernando e Sorocaba e o Murilo Huff, já vai sabendo, gasta sua internet comigo, participa aí, pelo WhatsApp da aventura 3264-9090. Tem um par de ingressos pro circo, últimos dias em Lençóis Paulista, Circo de Itália, no recinto da Facilpa. O incrível Circo de Itália. Tem um par de ingressos. São dois ingressos, né? Pro circo. E tem o sorteio também de uma tábua. Não, hoje não. Hoje é o. Deixa eu dar uma fuçada aqui. Aí, tá lasqueira. A produção não me avisou nada, não falou nada. Me abandonaram. Ah, tá aqui. Tem um joelho de porco. Eita lasqueira no Pera Goiabeira, um absurdo de bom esse joelho de porco. Festival dos assados na aventura. Tem sim, joelho de porco, participa aí. Festival dos assados, parceria Aventura FM e Joaquim Manuel Meat House, açougue Joaquim Manuel. Alô Emerson, grande abraço parceiro. Só vale áudio, hein? Só áudio, porque eu sou...
1: eu sou mal.
0: Então pega no meu pé. Mandar um alô pra Roberta, Ana Lívia, o Teodoro, lá da cidade de Pratânia, meu grande amigo Palito, porque é junto dos bons que a gente fica melhor.
1: Acelera.
0: Mandar um alô pra Maiara, a Helena e a Mariana também tá ouvindo. Essa é bruta mesmo, doce como limão e tranquila igual um furacão.
1: Acelera.
0: Tão delicada, feito coice de mula. E pra loira que tá na estrada, tá chegando em Lençóis.
1: Acelera.
0: A loira cheirosa. O setter aqui. 4:20 agora.
1: Acelera.
0: 4:20, sertanejo bom demais, só tá começando. Na aventura, você pode pedir a sua música. Gasta sua internet comigo. Eu vou lá, mas já volto.
1: Até breve, cowboy.
0: Não sai daí não, meu vizinho de ser.
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0: essa aqui foi pra capotar a Kombi, chegar a capotar a Kombi, meu vizinho de cerca. Cabeceira essa música, hein? Diego Arnaldo, Rio Negro e Solimões, caminhonete inteira. Escrito nas estrelas, Lauana Prado.
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0: Vem comigo.
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0: Sou eu desde pequenininho, desde quando era um castelinho, um piazinho. Ao vivo.
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0: Matheus e Cauã.
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0: É esse o problema.
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0: aqui na Aventura. Você ouviu Cleiton e Romário, aproveita. Yasmin Santos, Saudade Intrusa. Teve ainda Zezé de Camargo e Luciano, das antigas, hein? Nem é bom lembrar, nem é bom lembrar. Eita lasqueira no Peraguaiabeira. Acelera. Mandar um alô pro meu grande amigo Gustavo. Alô, Gustavinho, forte abraço. Lá da cidade de Bariri. Alô, Borebi, alô, Tinho Grava. Marcos Saviano também tá ouvindo. Acelera. Agudos, Padeirinho, forte abraço, parceiro. A Natália, a Júlia. É junto pros bons que a gente fica melhor. Eu vou lá, mas já volto.
1: Até breve, cowboy.
0: Não sai daí não, meu vizinho de cerca.
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0: Pula do muro, Zenete Cristiano. Zenete, me chama, escuta aí pra você ver, ó. Me chama.
1: Com vocês, Cristiano.
0: Ô, parceiro, tô aqui. Ai, que tonto. Buquê de espinhos, Marília Tavares. Luan Pereira, Edson Hudson, caco de gente.
2: Cristiano Castelhano, é ação em estado pro.
0: Aqui não, tatua que é cimentado. Ao sete aqui. Acelera.
2: Acelera.
0: Se faltou, nós inteira. Bruno Marrone, ai, ai, ai, que vontade.

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0: sei.
1: Fim de semana. João Paulo e Daniel. Cabeceira essa música, hein? É pra arrebentar o peito na cerca do Leme Farpado. Patrícia e Manuela. Chama, chama, chama o Samu. Apaixona muita gente. Country Beach, Rio Negro e Solimões. Dois ingressos pro circo. O circo chegou! O circo chegou! Circo de Itálias, no recinto da Facilpa. Um sensacional circo, maravilhoso. Gasta sua internet comigo, belíssimo circo. E eu vou sortear, e tem um sorteio também, eu vou sortear um joelho de porco. Festival dos Assados aqui na Aventura, parceria Ventura FM e Joaquim Manuel Meat House. Açougue Joaquim Manuel, do meu grande amigo Emerson. Participa aí. Só vale áudio. Porque eu sou.
2: Eu sou má.
1: Então pega no meu pé. Mandar um alô pra Ananda, Fernanda, Ananda, lá da cidade de Boracéia. Essa é bruta mesmo. Doce como limão e tranquilo igual um furacão. Tão delicada, feito coisa de mula. A Rafaela Tobias e Pratânia, a Giovana, o Guilherme, o Cavalo. Alô, Cavalo, forte abraço.
2: Acelera.
1: O Palito, que tá me amolando demais, não para de mandar mensagem. Eita lasqueira no pé da goiabeira, tá dando mais trabalho que porco sorte, tá andando com uma companhia, tá andando com ceboso.
2: Oh,
1: fazer o que, meu amigo? Que é junto dos bons que a gente fica melhor. Meu vizinho de cerca do lado direito, André Pacola, lá na região do Rio Claro, lado esquerdo, Zecão da Araucária. Tarde, pra você que tá fazendo um churrasquinho, tá de folga hoje. Obrigado pelo carinho da sua audiência, você que tá no carro, na van, no ônibus, caminhão, na Kombi. Tá ouvindo a Vitor FM no seu trabalho, tá na lida. Tá, daqui a pouco tá encerrando, né? Os trabalhos. Estamos ao vivo aqui na Aventura. O programa vai até às 7. Daqui a pouco tem o Bet Bar.
2: Acelera.
1: Eu vou lá, mas já volto.
2: Até breve, cowboy.
1: Não sai daí não, meu vizinho de cerca.
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0: Henrique e Juliano aqui na Aventura Última Saudade.
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0: Hoje não. Juliano César, Jads e Jadson, sonhando com você. E vem da Jorge Matheus, só se for sozinho.
2: Cristiano Castelhano, do Castelo. E o sertanejo bom demais.
0: Aqui a potência é dobrada.
2: O Castelo é diferente.
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3: Ei, cowboy!
0: Christian Ralph. Piscina. Escuta aí pra você ver.

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0: Muito bem, aqui na Aventura você ouviu Jean Giovanni, Faz de Conta, Gustavo Lima, Luiz Fonsi, Vagabundo, eita lasqueira no pé da goiabeira. Acelera. Outra em que pula, eu sei que pula, só não sei se é ego ou se é mula. Estamos ao vivo, daqui a pouco tem um Mete Bala. Gasta sua internet comigo, tem muitos prêmios. Tem ingressos pro circo, tem joelho de porco, festival dos assados. Participa aí. Eu vou lá, mas já volto.
1: Até breve, cowboy.
0: Não sai daí não, meu vizinho cerco.
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0: Saudade, saudade. De quebrar um braço. Paulo e Natan, Zenete e Cristiano. TV ainda, Danilo e Davi, não mexe nas minhas gavetas.
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0: Daqui a pouco tem o Mete Bala aqui na aventura. Mas antes.
1: Acelera.
0: Guilherme Santiago. Cabeceira essa música, hein? Do outro lado da cidade. Escuta aí pra você ver.

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8: Ei, calma.
7: Vem comigo.
4: Oh,
7: anoiteceu, mas ainda não escureceu. Começo de noite, fim de tarde, hoje é sábado. Primeiro dia do mês de agosto, vai começar o Bete Bala.
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9: Cai na água, capivara, que lá vem bala.
7: Gasta sua internet comigo. Tem convites pro circo. O Círculo de Itália. Belíssimo, participa aí. Tem convites, ingressos pro circo e tem o sorteio também de um joelho de porco, Festival dos Assados aqui na Ventura, pra amanhã. Já pronto pra você ficar, pra amanhã você ficar de folga, minha vizinha de cerca. Pra precisar cozinhar, só fazer um arrozinho, um joelhinho de porco, um absurdo de bom. Parceria Ventura FM é açougue Joaquim Manuel, Joaquim Manuel Beach House. Festival dos Assados, só aqui na Ventura. Tá tudo certo aí? Tudo certo, mas nada resolvido?
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7: Modão sim, modinha nunca.
4: Esse é o lema.
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0: Vitor. Vitor e Léo, milionário José Rico, saudoso Zé Rico. Estrada Vermelha. A indicação do meu grande amigo Douglas. Alô, Giovanni, forte abraço, parceiro. Guilherme, Rafael, Lucas. Alô, Jaú. O João, tá ouvindo em Lençóis Paulista. Joaquim, Bernardo. A Mariana. Teve Belmonte Amaraí, modão cabeceira, hein? Saudade da minha terra. E é juntos bom que a gente fica melhor. Então gasta sua internet comigo. Daqui a pouco tem as participações. Grava um áudio. Tem dois ingressos pro circo que tá lá no Recife da Facilpa. 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Tem um par de convites. Eu vou sortear também um joelho de porco. Um assado do açougue Joaquim Manuel. 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Só aqui na Aventura FM.
1: Acelera. Engatilhou, Castelo? 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
0: Manda alô pro Manuel. Seu Manuel tá ouvindo também. Durvalino, Zé da Égua. A Maísa. Lá de Pratânia. A Renata. A Rita, Sabrina, a Dani. Alô, Pablo, forte abraço, meu irmão. A Jonas Sampaio, Chácara São Judas.
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0: cara meteu o chifre no chão e saiu arando. Piazinho chega até a coçar o chifre no barranco. Eita, mano. Modão, cabeceira, hein? Amargurado, Tião Carreiro e Pardinho.
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0: Vamos meter o pé na cerca, então. Vou dar seis ingressos pro circo. O circo de Itália. Tá lá no recinto da Facilpa, belíssimo. Belíssimo circo. Então, seis ingressos. Participação das crianças, dos piazinhos. Os seis primeiros já levam, não é sorteio. Eu vou dar o convite pros seis primeiros, ou as seis, né? Pode ser piazinho ou piazinho. Tem que ser criança. Então, participa aí. 3264-9090. Gasta a sua internet comigo. Tem seis convites, seis ingressos pro circo Itália.
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0: E tem também o assado do açougue Joaquim Manuel, Festival dos Assados, só aqui na Ventura. Tem um joelho de porco no final do Mete Bala. Festival dos Assados, parceria Ventura FM e açougue Joaquim Manuel Meat House. Gasta a sua internet comigo.
2: Boa tarde, Ventura FM. Boa tarde, Castelo.
0: Tarde, Silva. Dá
2: um modão pra mim aí, do Leonardo. Valeu? Oferecer aqui o povo aqui do Açaí 1, Açaí 2. Mr. Silva falando. Coloca meu nome no sorteio, valeu? Obrigado.
0: Fechou. Tchau, obrigado.
3: Tarde, Castelo. Que é o Lion, tudo jóia?
0: Tudo certo, parceiro.
3: Coloca uma música aí do Henrique Juliano. Coloca no sorteio do par de convite do circo. Valeu, tchau, obrigado.
0: Tchau, obrigado.
4: Boa tarde, Ventura. Gostaria de pedir uma música da Ana Castelo, que eu não te esqueci, e oferecer pra todos que estão ouvindo. Mandar um beijo pra minha filha Brenda, e pra minha filha Lorena, pra Vitória e pra Sofia. E gostaria de estar participando do sorteio.
0: Fechou. Tchau, obrigado.
5: Boa tarde, Castelo. Um abraço aqui pra Décio Bahia.
0: Alô, Bahia. Forte abraço. O Alisson de Torrinha também tá ouvindo. O Edson. Gasta a sua internet, Will.
6: Alô, boa tarde, Castelo. Aqui é o Cristiano da Nova Lençóis. Queria mandar uma moda boa aí pro Bicão, hein? Bicão do Nuco. Você quer tirar atenção? Vai tomar lá no bar do Bicão. E pedir uma música pra ele que ele gosta muito. Ó. Quatro Cantos da Casa. Manda pro Vicão aí, é o Jacarezinho aqui da Nova Lençóis, um abraço a todos aí.
0: Forte abraço.
6: Que Deus abençoe aí o final de semana de todos aí. E tchau, obrigado.
0: Tchau, obrigado.
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7: Boa tarde, aqui é a Maiara e eu gostaria de participar do sorteio do ingresso do circo.
0: Tchau, obrigado.
8: Fala, Castelo, boa noite, tudo certo? Castelo, manda uma moda aí do Tião Carreiro pra nós aí, qualquer um que você escolher aí, pra oferecer pro pessoal aqui do São Judas Tadeu. Estamos aqui tomando uma aqui e curtindo o Mete Bala. Gatilhou, Mete Bala. Oferecer pro pessoal lá da LL lá, o Marcelinho, o pessoal nosso lá da oficina lá. Um abraço.
0: Forte abraço, parceiro. Tchau, obrigado.
9: Boa noite, meu amigo Castelo, é o Mauri. Ô, Castelo, toca Lourenço Lorival, Mago de Boiadeiro. Engatilhou, mete bala.
0: Tchau, obrigado.
10: Boa noite, Castelo. Tudo bem? Castelo, gostaria de ouvir hoje uma música Amor de Primavera. Toca pra nós aí. Ofereço pra todos que gostam. Em especial pra minha amiga Norma. E bota no sorteio aí do Festival dos Assados, tá bom? Tchau, obrigado.
0: Tchau, obrigado.
11: Boa tarde, Ventura. É a Zan.
0: Oi, Zan.
11: Queria escutar a música do Teodoro Sampaio. Aqui pra ela, oferecer pra ela no bar do Mica. Tudo bom, a música. Ótimo sábado pra você, beijo.
0: Tchau, obrigado.
12: Boa noite, Castelo. A Norma quer oferecer uma música do Mineiro Marciano, oferecendo para minha amiga Ângela, Fernanda, Maria e Lier.
0: Tchau, obrigado. Dona Benedita de São Manuel também está ouvindo. A Ô, dona Benedita, obrigado pelo carinho da audiência.
13: Fala, Castelo, estamos na audiência aqui, o Marcos Paçoca e a minha filha Alice, toca uma música do Rio Negro Solimões aí, coloca nós no sorteio. Tchau, obrigado.
0: Tchau, obrigado.
14: Oi, Castelo, boa noite, tudo bem? Aqui é o Paulo que tá falando. Toca uma música pra mim aí, do Milionários é Rico, Estrada da Vida. Coloca meu nome no sorteio aí do assado do Joaquim Manel, do Joelho de Porco. Abraço, tudo de bom.
0: Tudo de bom, parceiro. Tchau, obrigado.
15: Boa noite, meu amigo Castelo, que é o Ismael.
0: Oi, Ismael.
15: Manda um modão pra nós aí, Chico Rei Paraná. E mete bala. E vamos ganhar esses assados aí.
0: Fechou, parceiro. Tchau, obrigado.
16: Fala, Castelo, boa noite. Toca Joaquim Manuel aí pra nós, Boate Azul, Originais. Manda um abraço pro pessoal lá do Boteco do Joe. Valeu.
0: Valeu, parceiro.
16: Mete bala.
0: Já foi, já foi. Joaquim Manuel, Boate Azul, modão, hein? Já tocou. O Cleiton também tá ouvindo. Alô, Cleiton, forte abraço.
17: Boa noite, Castelo. Aqui é Maria Rita do Santo Terezinha. Quero participar do sorteio. Toca a música Paixão Proibida do Marciano pra gente. Tchau, tchau. Obrigado.
0: Tchau, obrigado.
18: Boa noite, Cristiano Castelhano. É o Marquinho Garcia.
0: Oi, Marquinho.
18: Toquinho Agudos, curtindo a aventura. Valeu. Fala aí, Mato Grosso Marcias, pele de maçã. Me coloca aí pra participar do sorteio. Gatilhou, mete bala. Tchau, obrigado.
0: Tchau, obrigado. Forte abraço, parceiro.
19: Boa noite, meu vizinho de cerca. Tudo beleza? É uma dica pesada aqui do Cor Branco. Manda um musicão aí, Leonardo. Beleza, manda pra todos os ouvintes, meus pais, minha mãe, minha filha, meu cunhado, minha cunhada, sobrinhas, irmão, irmã, beleza? Gatilhou, mete bala, quero participar do sorteio. Abraço, Castelo.
0: Forte abraço, tchau, obrigado.
20: Castelo, boa noite, eu sou o Bruno do Núcleo, mandou a moda do Milionário Zé Rico pra nós, hein? Coloca nesse sorteio, hein? Maravilha, gatilhou, mete bala.
0: Tchau, obrigado.
21: Boa tarde, aqui é Yasmin. Gostaria de pedir a música Filha, do Rick Renner, e oferecer para todos que estão ouvindo e participar do sorteio do ingresso do circo.
0: Já ganhou.
21: Tchau, obrigado.
0: Pode passar a pegar o seu ingresso aqui na rádio. A Yasmin já ganhou o ingressinho dela. Ingressão, né? Do circão.
22: Eu quero participar do ingresso, quero sorteio do circo.
23: Boa noite, Castelo.
22: Gostaria de participar do sorteio?
23: Gostaria de participar pelo sorteio.
22: Quero o ingresso pro circo.
23: Quero ingresso pro circo.
22: Coloca aqui, Ana Cecília Estopa.
23: Ana Cecília Estopa.
0: Ana Cecília, você já ganhou o ingresso. Pode passar na rádio, pegar o seu ingresso pro circo de Itália.
23: Boa noite, Castelo. Eu quero o ingresso do circo.
0: Já ganhou. Terceiro. Tem mais dois.
24: Castelo.
0: Mais três.
24: Manda uma música boa pra nós aí. Manda um abraço lá pra turma do Celhão, lá do Primavera. Todo mundo que estiver lá. Pra minha esposa Sara, meu filho Anthony. Manda uma moda pra nós boa aí. Põe a nós no sorteio.
0: Tchau, obrigado.
25: Boa noite, meu amigo Castelo.
26: Maria.
25: Eu queria pedir uma música, Meninos da Canoa. Queria oferecer pra todos que estão ouvindo e participar desse assado aí, beleza?
0: Fechou.
25: Aqui quem tá falando é o César, que tá do Virgílio Rocha. Vamos pra cima.
26: Tchau, obrigado.
0: Tchau, obrigado.
27: Ô, Castelo, boa noite, é o Chapane.
0: Oi, Chapane.
27: Castelo, toca uma música aí do Porteira Velha, Lourenço Lourival, pra nós, valeu, um favor. E vamos que sabadou, hein? Tchau, obrigado. Eu ofereci pra turma lá do bar do Gil, lá no São Judas, beleza?
0: Tchau, fechou. Obrigado. Tchau, obrigado.
28: Oi, Castelo, boa noite, aqui é Ana Paula. Queria ouvir uma música do Leonardo, pode ser qualquer uma, tá bom? E ofereço pra todos que gostam e queria estar participando do sorteio. Um beijo, uma boa noite.
0: Boa noite.
28: Tchau, tchau.
0: Tchau, obrigado.
29: Boa noite, Castelo, é o Zé Mota. Toca um modão pra nós aí. Engatilhou, mete bala. Quero participar do sorteio. Obrigado.
0: Tchau, obrigado.
1: Ô, Castelo, noite, meu amigo, tudo certo? Eduardo Talarico, estamos aqui no Boqueirão, aqui, tomando uma breja e ouvindo esses modão. Manda um abraço aí pra toda a família Talarico que tá na escuta aí, pro Pedro, pro Juninho. Manda um abraço pro Geraldo Jordão, pro Bolão, que também tá te ouvindo. E pra todos os ouvintes da Ventura FM. Beleza, meu amigo? Põe meu nome no sorteio e tchau, obrigado.
0: Tchau, obrigado.
1: Ô, Castelo, e se possível, toca aí Matão e Monteiro. Arrependida.
0: Fechou.
2: Boa noite, Castelo. Boa noite, Ventura Zafani, do projeto Preservando a Natureza. Ventura FM, projeto Preservando a Natureza, contribuindo por um planeta melhor. Tamo junto, Castelo.
0: Tamo junto.
2: Boa noite.
0: Boa noite.
3: Bom dia, Ventura, Adnilson.
0: Aí você quer um bom dia, agora vai.
3: Boa noite, Castelo. Adnilson Biasa, ofereço a programação aos ouvintes e participar do sorteio do assado.
0: Tchau, obrigado.
4: Castelo, boa noite. Aqui é a Vitória. Queria o ingresso do circo. Tchau, obrigado.
0: Já ganhou, é seu, Vitória. Pode passar aqui na rádio. Retirar o seu ingresso do circo de Itália.
5: Ô, Castelo, aqui é a Sara. Manda um abraço pra todo mundo da casa do Celhão. Põe meu nome no sorteio. Toca aquela moda boa pra nós.
0: Tchau, obrigado.
6: Tudo certo, mas nada resolvido. Aqui tá daquele jeito, matado pra carpir, baixo pra alçar e seco pra queimar. Bruto, põe meu nome no sorteio do assado do Joaquim Manuel. E se der também, bota aí o meu nome no sorteio do circo aí, que tem umas primaiadas, tudo piquitica. Se eu ganhar, vou levar eles pra se divertir. Tá bom? Beijo, toca o modão, modão. Sim, modinha nunca mais não gosta, mas ama de verdade. Chama no modão, Bruno. Chama no modão, milionário José Rico. Vou deixar pra você escolher, tá bom? Tchau, obrigado e tudo de bom.
0: Tchau, obrigado.
3: Boa noite, Castelo. Boa noite, Ventura. Alisson de Torrinha falando, meu querido.
0: Alô, Torrinha.
3: Coloca o nosso nome no sorteio aí. Tamo curtindo aqui a programação. Somos de Torrinha, mas estamos curtindo a Aventura em Santa Maria da Serra. Tamo aqui curtindo a programação da Aventura. Boa programação, meu querido. Bom serviço e tchau, obrigado.
0: Santa Maria da Serra. Olha, tchau, obrigado.
7: Boa noite, Castelo. Beleza? Tamo aqui curtindo o seu programa aqui no Bar do Bicão.

0: abraço, amigão.
1: Tchau, obrigado.
2: Boa noite, Castela, aqui é a Cláudia. Coloca meu nome no sorteio e toca o modão aí pra nós. Ótimo final de semana. Gatilhou, mete bala. Tchau, obrigado.
1: Tchau, obrigado.
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6: Oi, aqui é o Adriano da Vitória. Gostaria de ouvir a música do Gustavo Mioto e colocar eu no sorteio. Engatinhou, mete bala.
5: Já ganhou, já ganhou, você já ganhou. Um ingresso pro circo. Circo de Itália, tá no recinto da Facilpa. Gasta sua internet comigo.
7: Castelo, belezinha, né? Tamo junto?
5: Tamo
7: Castelo,
5: junto.
7: Toca pra nós duas camisas fazendo um favor. Um abraço. Cazuzão aqui tá no pente, hein?
5: Forte tamo abraço. Junto. Tamo junto. Tchau, obrigado.
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0: Sorriso, Sorriso Mudo, Chitão, Chitãozinho e Chororó. Nesse começo de noite, de sábado, a indicação do meu grande amigo Robertinho. TV ainda Gino e Geno, Matão e Monteiro, moda sofrida, doída, arrependida, pra meter um chifre no chão e sair errando. Chico Rei Paraná no colo da noite, Pele de Maçã, Mato Grosso e Matias. Agora tem o sorteio do assado. Um absurdo irmão esse assado, hein? Joelho de porco. Parceria Ventura FM e Açougue Joaquim Manuel. Joaquim Manuel, Meat House. Festival dos Assados, só aqui na Ventura. Quem ganhou foi a Maiara. Maiara. Cadê o nome aqui? Maiara Cristina da Silva. Ganhou um assado para retirar amanhã no Açougue Joaquim Manuel. Entre 11h30, meio-dia. Final do telefone 6250.
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0: E vamos pegar descendo, porque subindo é contramão.
1: Marcelo.
0: Uma ótima noite pra você.
1: Castelo.
0: Muito obrigado pelo carinho da sua audiência. Uma ótima noite, bom final de semana, fica com Deus. E tchau, obrigado.

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